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2: Uma hora e um minuto.

1:32. 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
2: 1 hora e 58 minutos.

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2: 2 horas e 59 minutos.

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2: 3 horas e 56 minutos.

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2: 5 horas.

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0: 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Joaçaba, cidade do Teatro Alfredo Sigval. 6 horas. Olá, bom dia. Eu sou Marisa Bueno e você está acompanhando a programação da Rádio Antena 100 FM, uma emissora da rede catarinense de rádio. Nossos estúdios estão localizados no centro de Joaçaba, gerando som de qualidade para uma programação musical agradável e informações úteis. Até as 12 horas ficaremos juntos. Tenhamos uma ótima manhã.

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0: 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Dance Seals.

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2: 7:29. 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Antena 100 FM, Joaçaba, Blake Shelton.
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0: 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Olá, bom dia. Eu sou Marisa Bueno e você está acompanhando a programação da Rádio Antena 100 FM, uma emissora da rede catarinense de rádio. 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Até às 12 horas ficaremos juntos. Tenhamos uma ótima manhã. 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
0: Barry White.
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2: 8 horas e 45 minutos. Eurythmics.

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0: 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Freiner.

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0: Garcia.
1: 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The Beatles.

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1: Voltando no seu rádio com Autodicas. Cuidados com o cinto limpador de para-brisa. Apesar do uso do cinto de segurança ser obrigatório, muitas pessoas ainda preferem não usá-lo. Sabe que ele é responsável por salvar muitas vidas em acidentes e é fundamental para o funcionamento do airbag. Por isso, verifique sempre o estado de cada um deles e lembre-se, só dê a partida quando se certificar que todos os ocupantes do carro estejam usando seus respectivos cintos de segurança. Não deixe de regular o jato de água e verifique o estado das borrachas e paletas se estiverem ressecadas. Troque a peça por inteiro. Você pode precisar ao longo da sua viagem. Com tudo isso verificado, você está pronto para um momento de diversão e descobertas com a sua família. E o melhor, sem correr nenhum risco.
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4: 9:29. Rádio Antena 100 e o fantástico mundo da música. Lana Del Rey.

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0: Michael Bolton.

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2: Olá, bom dia. Estamos chegando nesta manhã de sexta-feira, 21 de agosto de 2026, com informações para você, ouvinte Antena 100. E começamos destacando que os postos de saúde e pontos de vacinação de todo o país realizam neste sábado o dia D da campanha de multivacinação. A mobilização é voltada para crianças e adolescentes menores de 15 anos e tem como objetivo atualizar a carteira de vacinação e reforçar a proteção contra diversas doenças. Ao todo, são oferecidos 20 tipos de vacinas do calendário nacional, incluindo a pneumocócica 20 valente, que amplia a proteção contra pneumonia e meningite. A campanha começou no início do mês e segue até 1º de setembro. Os Correios abriram ontem um novo programa de demissão voluntária. Após a primeira etapa, registrar baixa adesão. Os funcionários interessados podem aderir ao plano de desligamento voluntário específico até 30 de setembro. O plano oferece incentivos financeiros e aposentadoria aos trabalhadores que optarem pelo desligamento. A estatal pretende reduzir o déficit e alcançar até 15 mil desligamentos entre 2026 e 2027. Na primeira fase, apenas 3.181 empregados aderiram, cerca de 31% do público-alvo. Segundo os Correios, a nova etapa considera as necessidades do processo de reestruturação da empresa. O Corinthians está nas quartas de final da Libertadores. O Timão venceu o Rosário Central por 1-0 na Neoquímica Arena e garantiu a classificação. Mesmo com um jogador a menos desde os 12 minutos do segundo tempo, após a expulsão de Ranieri, o Corinthians resistiu à pressão argentina. O gol da vitória foi marcado por Breno Bidon, após cobrança de falta de Memphis Depay. Nas quartas, o adversário será o Estudiantes. O Corinthians, que tem melhor campanha, fará o segundo jogo em casa. As partidas estão previstas para setembro.
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0: 10 horas e 3 minutos. Jet.

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2: 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Ken Logans.

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2: 10:33. Cool and the Gang.

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2: 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Bom dia, Atlantic Star.

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0: 11 horas e 1 minuto. Dire Straits.

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2: 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Supertramp.

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1: 11 horas e 33 minutos. Mick Jagger.

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5: 11 horas e 47 minutos. 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Phil Collins.

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3: Senadores criticam o STF por validar pacto que pune produtores de soja. Comissão aprova projeto que reserva recursos de bolsas educacionais para pessoas com deficiência. SC lança plano de contingência inédito no país para enfrentar El Niño. Prefeitura de Joaçaba realiza audiência pública sobre o orçamento de 2027. Município de Joaçaba entrega estrutura para nova turma de educação infantil no bairro Anzolim. Agosto Cinza, especialista alerta para a conscientização e a prevenção da catarata. Secretária de Saúde de Joaçaba atualiza funcionamento do transporte de pacientes para tratamentos fora da cidade. Estação ferroviária de Erval Oeste é retirada de projeto de revitalização após impasse e dinheiro será devolvido, diz prefeito. Presidente do Conselho Municipal de Cultura aponta erros no projeto que colocariam em risco a memória histórica do município. Sexta-feira, 21 de agosto, temperatura na 15, marcando 15 graus. Boa tarde. Meio-dia, 3 minutos, está no ar mais uma edição do Grande Jornal da Catarinense, Antena 100 FM.
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3: Direto da agência PD Radar, as informações do tempo com Daniel Panobianco.
7: Variação de nebulosidade em pontos da faixa leste de Santa Catarina. Nas demais áreas, avança o ar mais seco e que também é mais gelado. A previsão feita pelos meteorologistas do CPTEC impede frio mais intenso, pelo menos até a próxima segunda-feira. Em pontos do meio oeste da Serra Catarinense, há possibilidade de formação de geada nas madrugadas de sábado e domingo. Não tem previsão de chuva acumulativa aqui sobre a nossa região, pelo menos até a próxima quinta-feira, no dia 27. E até lá, gradativamente as tardes vão ficando mais aquecidas, mas só a partir de segunda-feira. Hoje, máxima de apenas 17 graus. O frio neste sábado pode chegar a 5 graus em Luzerna, Ouro, Monte Cardo, Peritiba, Pinheiro Preto e Joaçaba. Daniel Padobianco, da agência PD Radar, com exclusividade para Catarinense.
3: Em julgamento ocorrido no mês de agosto, o plenário do Supremo Tribunal Federal validou a chamada moratória da soja, um acordo que impede a comercialização de soja produzida em terras desmatadas da Amazônia após 22 de julho de 2008. O objetivo desse pacto era zerar o desmatamento associado ao cultivo de soja na região. Por outro lado, o STF validou também duas leis estaduais que retiram incentivos fiscais de quem adere ao acordo. Senadores criticam a decisão do STF. Os detalhes com o repórter César Mendes.
8: A moratória da soja é um acordo firmado por empresas exportadoras de grãos, governo e ONGs, em que as empresas se comprometem a não comprar soja de propriedades rurais que desmataram a floresta amazônica após julho de 2008, mesmo no caso de desmatamentos dentro dos limites legais de 20% estabelecidos no Código Florestal para a região, com o objetivo de zerar o desmatamento associado ao cultivo de soja no bioma. Mas duas leis estaduais, aprovadas em Mato Grosso e em Rondônia em 2024, proibiram incentivos fiscais para empresas que apoiam acordos de restrição à expansão agropecuária, mesmo nos limites legalmente estabelecidos. Ou seja, punem empresas que evitam comprar de produtor que desmata, ainda que legalmente. Na prática, um desestímulo à adesão ao acordo, como explica Ângela Barbarulo, do Greenpeace Brasil.
9: A dissonância entre essas leis estaduais com a própria política federal. Enquanto na esfera federal, o recente Plano Clima está prevendo que mecanismos tributários deveriam ser utilizados para que os proprietários

0: acordos, como o da moratória, que, segundo eles, pune quem está dentro da legalidade. Resultado também criticado pelos senadores Alci Lucas, do PL do Distrito Federal.
1: A moratória passou a funcionar como uma espécie de regulação privada, paralela ao Código Florestal Brasileiro. E isso é muito sério. Enxergo neste acordo a tentativa de uma espécie de terceiro tempo. Aqueles que perderam o debate democrático agora tentam subverter o texto da lei, que não concorda com aquilo que foi aprovado.
0: Embora tenha validado as duas leis estaduais, o plenário do STF estabeleceu limites para a retirada dos benefícios fiscais e definiu, por unanimidade, que a medida só poderá valer no ano seguinte ou após 90 dias de sua definição, seguindo as regras tributárias previstas na Constituição. Da Rádio Senado, César Mendes.
2: Obrigado, César. Avança mais um passo na Câmara Federal o projeto que reserva recursos de bolsas educacionais para pessoas com deficiência. A repórter Silvia Munhato tem mais informações.
3: A Comissão de Defesa dos Direitos das Pessoas com Deficiência da Câmara dos Deputados aprovou proposta que destina um percentual dos recursos do FNDE para bolsas e outros tipos de auxílios para estudantes com deficiência. O percentual deverá ser regulado pelo Executivo. Hoje, a legislação permite ao FNDE, o Fundo Nacional de Desenvolvimento da Educação, conceder bolsas de estudo, bolsas de permanência e ressarcimento de despesas a estudantes, mas não prevê reserva para grupos específicos. A versão original do projeto destinava o benefício apenas aos estudantes surdos, mas foi ampliada durante a avaliação pela Comissão de Educação. O relator na Comissão de Defesa dos Direitos das Pessoas com Deficiência, deputado Rodrigo Hollenberg, do PSB do Distrito Federal, fez novo ajuste no texto.
4: Entendemos, porém, que não há motivo para a redação do substitutivo mencionar diretamente apenas as pessoas surdas ou pertencentes ao transtorno do espectro autista. Por essa razão, propomos um substitutivo que unifica a aplicação do dispositivo legal em benefício de todas as pessoas com deficiência por meio de remissão simples à Lei Brasileira de Inclusão das Pessoas com Deficiência.
3: O relator citou dados do Censo da Educação Superior de 2024 que mostram que os maiores grupos de estudantes com deficiência matriculados no ensino superior são pessoas com deficiência física, 30,5%, baixa visão, 22,8% e transtorno do espectro autista, 16,7%. A proposta que reserva recursos de bolsas educacionais para pessoas com deficiência será analisada agora pelas comissões de Finanças e Tributação e de Constituição e Justiça. Da Rádio Câmara de Brasília, Silvia Munhato.
2: Obrigado, Silvia. Santa Catarina lançou um plano de contingência inédito no país para enfrentar o El Niño. O planejamento estadual antecipa ações contra possíveis desastres climáticos, integrando serviços essenciais para agilizar o socorro e proteger pessoas e animais. Confira na reportagem de Carol Denardi.
5: Santa Catarina é o primeiro estado a criar um plano integrado exclusivo para o El Niño em 2026. O plano de contingência une secretarias e forças de segurança para organizar recursos antes que os problemas aconteçam. Ele prevê a atuação de equipes técnicas, como médicos, engenheiros, geólogos e eletricistas. O secretário da Defesa Civil de Santa Catarina, Coronel Fabiano de Souza, explica que a estratégia usou os eventos climáticos de 2023 como base para adiantar a resposta à população.
6: Nós utilizamos como referência o que aconteceu no estado no ano de 2023, que também foi El Niño. 70% do estado foi afetado e a partir dali, o que cada órgão estadual, qual a logística que eles possuem e quem é o responsável para cada atuação. O plano de contingência estadual para enfrentamento do El Niño é essa organização, planejamento, preparação do governo, caso aquilo que pode advir do El Niño aconteça, principalmente inundações, enxurradas e deslizamentos.
5: E além do socorro às pessoas, o plano tem outro diferencial, o resgate e cuidado com os animais.
6: Além de toda a população que é afetada, que está em área de risco, a gente também já está de maneira muito antecipada com uma visão e uma preparação para ocorrências que envolvam animais. Quem atua? Para onde direciona? Como vai fazer a alimentação, os cuidados veterinários, enfim.
5: O secretário Fabiano de Souza alerta também que a população siga os canais jornais oficiais, porque infelizmente existem muitas notícias falsas sobre El Niño.
6: Existe

0: muita informação desencontrada ou notícias falsas sendo veiculadas, e é importante que sempre acompanhem os canais oficiais. A Secretaria de Estado da Proteção e Defesa Civil, no nosso website, tem uma página dedicada ao El Niño, então todas as informações que vão sendo geradas por meteorologistas, por hidrólogos, geólogos, a gente publica ali, e nós temos também um canal no WhatsApp que a gente coloca em tempo real tudo o que é gerado pela nossa equipe de monitoramento e alerta.
1: O plano de contingência estadual prevê ações integradas para minimizar impactos no abastecimento de água, energia, estradas e saúde pública, focando em toda a cadeia de consequências dos possíveis desastres. O documento já está disponível no site da Defesa Civil Estadual. De Florianópolis, da Rede de Notícias Acaerte, Carol Denardi.
2: Obrigado, Carol. A seguir, no Grande Jornal, o município de Joaçaba entrega estrutura para a nova turma de educação infantil no bairro Anzolim. Augusto Cinza, especialista, alerta para conscientização e prevenção da catarata. Estação ferroviária de Erval do Oeste é retirada de projeto de revitalização após impasse e dinheiro será devolvido, diz prefeito. Presidente do Conselho Municipal de Cultura aponta erros no projeto que colocariam em risco a memória histórica do município. Em dia 14, empresa que anuncia no rádio vende mais.
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10: Tenha um hobby ou faça atividades que goste bastante, saindo da rotina. É uma ótima maneira de escapar do círculo de pensamentos preocupantes e de manter a motivação.
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2: A Prefeitura de Joaçaba realizou na noite de ontem uma audiência pública para apresentação e discussão da Lei de Diretrizes Orçamentárias, a LDO, para o exercício 2027. O encontro foi realizado nas dependências da Câmara de Vereadores. Na ocasião, foram detalhadas as previsões de arrecadação e despesas do município no próximo ano, incluindo recursos destinados a áreas como saúde e educação, além dos gastos com pessoal. A apresentação foi conduzida por Fernanda Braga, coordenadora de Planejamento Orçamentário da Prefeitura, que explica.
12: A nossa construção da LDO é baseada em números. Números das receitas que já aconteceram em anos anteriores, pelo menos 2 anos anteriores, e também o valor de receitas que nós estamos tendo até o presente momento. Com base nisso, nós projetamos o quanto será a expectativa de receita para o ano seguinte.
13: Essa elaboração culminando nessa apresentação, tendo oportunidade também da comunidade participar desse ato.
12: Sim, é muito importante a participação popular, que a população venha, dê a sua opinião, observe os índices que são aplicados em educação, saúde, gastos com pessoal. É uma oportunidade para a população estar conhecer um pouquinho mais sobre os recursos públicos do município de Joaçaba.
13: Apresentação e discussão, ela acontece em uma única vez ao ano?
12: Sim, essa para a LDO está acontecendo agora. Aí, posteriormente, nós vamos ter um segundo momento que é na Lei Orçamentária Anual, que é a LOA, que a gente fala que é propriamente o orçamento do ano que vem, onde a população também vai ter a oportunidade de participar.
13: Na apresentação de hoje, o que nós podemos projetar para o ano de 2027, o ano mais de recessão, o ano de maiores investimentos?
12: É, o ano que vem nós teremos um contraponto, que nós temos um início do impacto da reforma tributária, então é um ano que nós estamos trabalhando com um pouquinho mais de conservadorismo, a fim de entender como vai se comportar essa receita para o próximo ano.
2: O município de Joaçaba, por meio da Secretaria de Educação, finalizou as obras de uma nova sala de aula para a educação infantil. A estrutura ficará ao lado da igreja no bairro Anzolim e atenderá 18 crianças do maternal. A secretária Rosane Cunen comenta que o investimento vai sanar a demanda reprimida da parte alta da cidade.
14: Dentre as obras previstas pela administração municipal, na Rede Municipal de Ensino de Educação de Joaçaba, neste ano nós revitalizamos, reestruturamos as 2 salas ambientes que nós tínhamos, onde funcionava o antigo CEI Anzolim, né? Em 2024 nós fizemos a entrega da nova unidade aqui para toda a comunidade, que hoje já está com 100% da sua capacidade instalada, sendo ocupada. e vínhamos tendo uma demanda, né, uma determinada lista de espera, e acabamos então estruturando este espaço. E a partir da próxima semana, boa notícia para os nossos munícipes, para os pais, para as famílias que estavam aguardando essas vagas para esta faixa etária dentro do Centro de Educação Infantil. Então, a partir da próxima semana, nós vamos iniciar uma nova turma. A obra está concluída, ficou um espaço fantástico para quem passar à frente ali. Esse espaço fica ao lado da igreja, no bairro Anzolim. 18 crianças estarão conosco a partir da próxima semana, né? As famílias já fizeram as matrículas, já fizemos todos os encaminhamentos, os espaços estão em fase final de adequação do ambiente, com mobiliário, com toda a infraestrutura necessária, pensada para essa faixa etária. Então, na próxima semana, o que, de uma certa forma, hoje Joaçaba não tem, tem lista de espera, mas no sentido de que os pais preferem aguardar, né, as vagas próximas às suas casas, né? Porque hoje nós temos vagas disponíveis no município. Então, não faltam vagas em Joaçaba. E com essa estruturação, com esse investimento que a administração municipal fez, nós estamos adequando aí e dando o devido atendimento às famílias para que elas possam trabalhar. E a gente reconhece, sabe, do nosso papel social frente à comunidade, né? E de fortalecer aí a nossa educação e poder atender e ampliar esse atendimento para que as famílias possam trabalhar.
15: Qual é a faixa etária?
14: A faixa etária é o maternal ali, né? Então, é berçário, maternal. Então, são as fases de entrada aí, são os pequenos que a gente atende nesta unidade.
15: E as famílias estão sendo chamadas já? Já estão a par? Como é que vai ser?
14: Sim, as famílias já foram. A partir do momento que a obra estava em finalização, nós trabalhamos de uma forma muito planejada e organizada na Secretaria Municipal de Educação. Então, a partir do momento que a obra estava prevista, o prazo de entrega, nós já fizemos as aquisições necessárias para adequar o ambiente, toda a infraestrutura necessária de atendimento, e as famílias foram chamadas, foram orientadas de acordo, né, com a forma de trabalho, as normas que temos para seguir, né, da demanda. Então, e vai ser atendido não só o bairro Anzolim, é importante que se diga que a gente atende alunos, filhos de trabalhadores, de munícipes, dos municípios do entorno, ali do Anzolim, Vila Pedrini, Nossa Senhora de Lourdes, que é uma região que a gente tem observado, um dos motivos de fazer esse investimento neste local, é justamente porque é uma das áreas que mais cresce hoje, tem demandas de gestantes, as demandas. Então, hoje praticamente a gente atende 60% da demanda dos pais que residem naquela região, estão nestes bairros do município de Joaçaba.
2: O agosto cinza é o mês dedicado à conscientização sobre a catarata, uma das principais causas de perda de visão no mundo, mas que possui tratamento eficaz e seguro. Durante este período, profissionais de saúde ocular reforçam a importância do diagnóstico precoce, da prevenção e do acesso às informações corretas para proteger a visão. Dr. Nicolas Pérez, diretor científico da Sociedade Catarinense de Oftalmologia, faz um alerta.
16: A catarata é uma das principais causas de redução da visão, especialmente com o avanço da idade. E uma característica importante é que ela normalmente evolui de maneira lenta e sem dor. Por isso, muitas vezes a própria pessoa não percebe o quanto está enxergando pior. Alguns sinais comuns são visão embaçada, maior incômodo com a claridade com os faróis à noite, halos ao redor das luzes, dificuldades para dirigir, necessidade de mais iluminação para ler e a sensação de que as cores estão menos vivas. Às vezes a pessoa começa simplesmente a evitar determinadas atividades e acaba atribuindo isso à idade. Mas envelhecer não significa necessariamente enxergar mal. A catarata acontece quando o cristalino, que é a lente natural do nosso olho, vai perdendo a transparência. A idade é o principal fator de risco, mas diabetes, tabagismo, uso prolongado de corticoides e exposição à radiação ultravioleta também podem contribuir. Existe um conceito antigo que é importante corrigir. Não precisamos mais esperar a catarata amadurecer para operar. Hoje, o momento da cirurgia é definido principalmente pelo quanto aquela catarata está prejudicando a visão e interferindo na vida do paciente. O tratamento é cirúrgico. Nós retiramos o cristalino que ficou opaco e colocamos no lugar uma lente intraocular transparente. Não existem colírios ou medicamentos capazes de eliminar uma catarata já formada. Por isso, diante de uma piora progressiva da visão, o mais importante é procurar uma avaliação oftalmológica. Muitas vezes, recuperar a visão significa também recuperar segurança, independência e qualidade de vida.
2: A secretária de Saúde de Joaçaba, Carla Simas, explicou esta semana à Rádio Catarinense como funciona o transporte de pacientes para tratamentos de saúde em outros municípios da região e estado. Esta semana, durante a transferência, um veículo teve problemas mecânicos durante o trajeto.
17: Temos esses tratamentos fora de domicílio, se chamam TFD, né? Por que que acontece esses TFDs? Porque ou aqui no município de Joaçaba nós não temos a especialidade específica, ou então, às vezes, tem especialidade, mas os profissionais não querem atender mais demandas. Eles têm, na grande maioria, atendem só de forma particular e eles não têm interesse de, às vezes, atender nem convênio e nem o SUS. Então, a gente tem, através de consórcio, através de credenciamento, a gente tem os TFDs que a gente fala, tratamento fora de domicílio. Como são inúmeros os pacientes que fazem esses acompanhamentos fora, a gente tem tanto os veículos do município como os veículos terceirizados. Por quê? Porque a gente não tem como ter uma constância de 20 carros, por exemplo, particular da saúde, se daqui a pouco a gente não tem tantos pacientes. Então, a gente teria que ter 20 carros e mais 20 municípios. E aí, em alguns momentos, ficariam ociosos e daí daria uma questão do dano erário, né? Que a gente tem aqueles profissionais ociosos e sem ter o que fazer, entre aspas. Então, por muitas vezes, é contratada a empresa terceirizada através de licitação, né? Então, a gente contrata essa empresa terceirizada, só que o edital tem várias cláusulas. Dentre eles, a quilometragem com a qual o carro deve ser trocado e também o ano de fabricação. Então, no caso dos veículos que nós temos hoje terceirizados, especificamente, o ano deles é de 2023. Então, são carros que ou estão com 3 anos ou estão completando 3 anos. Eles têm que comprovar para nós as manutenções preventivas, né? Todas conforme é orientado, né? Cada 1.000 quilômetros ou aquele... Desculpe, cada 10.000 quilômetros ou a cada 1 ano, aquele que vencer primeiro. Então, eles têm que estar mostrando para nós. Todos os carros têm seguro, né? Então, contra terceiros e para os pacientes também. Então, todos eles são segurados. Isso tudo é previsto em edital. Teve um caso específico que aconteceu na data de ontem, né? Que um carro estragou e tiveram que chamar outro veículo para ir buscar. Todos eles dão essa garantia. Se caso um dos veículos estrague em algum trecho da rodovia, a gente tem, ou a própria empresa busca sem custos para o município. E ontem, especificamente, eu entrei em contato com o prestador de serviço, houve uma falha na ventoinha. Então, eventualmente, pode acontecer, né? Por mais que os carros façam, os proprietários, né, dos veículos façam a manutenção preventiva, que está em contrato, consta em contrato, mas eventualidades, falhas mecânicas podem acontecer. Com nossos carros pode acontecer falhas mecânicas também. Então, assim, eles fazem toda a manutenção preventiva, fazem qualquer um ruído, outro, eles levam também nas concessionárias, enfim, porque a maioria deles está na garantia, né, que é 23, então nós também 26, a garantia normalmente são 5 anos, e tem toda a garantia, tudo. Então, eventualmente, pode ser que tenha uma falha não humana, nenhum deles foi falha humana, mas sim falha mecânica.
18: Secretária, e quantos veículos próprios a Secretaria possui atualmente destinados a esse transporte? Quantos são os terceirizados? A gente lembra que nós tivemos um edital que previa a contratação, né? Quantos são de próprios e terceirizados?
17: Terceirizados nós temos 2 empresas e nos próprios nós temos 5 veículos de TFD.
2: Uma reviravolta marcou nesta semana as discussões envolvendo as obras de revitalização da antiga estação ferroviária. Depois da polêmica levantada pelo Conselho Municipal de Cultura sobre uma possível descaracterização do patrimônio histórico, o caso foi levado ao Ministério Público e agora chegou a ser embargada. As novas informações foram repassadas à Rádio Catarinense pelo prefeito Ronaldo da Rosa, que relatou os desdobramentos de uma audiência realizada na segunda-feira. Segundo o prefeito, a expectativa era de que o encontro pudesse resultar em um acordo e permitir a retomada das obras. No entanto, não houve consenso entre as partes.
19: O que aconteceu então com a praça? A gente teve na segunda-feira uma audiência de conciliação, que não foi uma audiência de conciliação. A gente foi lá só para ceder todos os pontos possíveis e não aconteceu isso, né? Então, nessa audiência de conciliação, era, eu imaginava que seria uma conciliação. O questionamento era a descaracterização, a possível descaracterização. Eu, de pronto, admiti que poderia abrir mão de arrancada já, mexer em janela, porta e piso. Então, estava resolvida essa questão. Aí o pessoal implicou com os restaurantes dentro. Eu disse, não, eu abro mão de um restaurante, não tem problema nenhum, só quero tocar a obra, gente, só preciso finalizar essa obra. Daí disse, ó, fica um restaurante onde era o posto de saúde até esses dias atrás, e onde o espaço da cultura, fica a cultura, bem de boa, tá tudo certo. Não aceitaram. Aí disse, não, então eu cedo todo o espaço para cultura, eu tiro os restaurantes, e o problema não é os restaurantes, o problema é terminar a obra, gente. Aí cedi os dois restaurantes, todo o espaço para cultura. Não aceitaram, não, porque o banheiro, porque tem um banheiro lá que vai ter que ser feito um banheiro novo lá dentro, não sei o que. Eu disse, bom, eu tiro o banheiro também do projeto, fazemos um banheiro à parte, depois que nós terminar o projeto, sem problema nenhum, eu só preciso terminar a obra, gente, só preciso tocar a obra, porque senão a promotoria judicializar, se nós não chegássemos num acordo. Aí, eu disse, então, gente, eu tiro o projeto da rede ferroviária, da estação do projeto, tiro a estação do projeto. Eu toco a obra, eu preciso terminar essa obra para a população. Tiramos o projeto do projeto, suprimimos do projeto a estação. Aí foi, toparam. Mas daí, depois disso, ainda quiseram embaçar, porque o alambrado poderia atrapalhar a visão da rede ferroviária. Daí eu não quis mais nada, né? Aí só faltava eu pedir perdão por ter pensado em reformar a estação. Então ficou decidido que nós vamos tirar o projeto da estação do projeto original, vamos suprimir e vamos, como eles querem, trabalhar com historiador, com não sei o quê, com especialista em coisas antigas e elaborar um projeto, vamos devolver o dinheiro, porque o dinheiro era para isso, vamos devolver, e aí depois a gente vai ir atrás do dinheiro, recurso para revitalizar a estação da forma como que eles querem.
2: O presidente do Conselho Municipal de Cultura, Luiz Fernando Pessato, foi ouvido pela Rádio Catarinense e apontou erros no projeto que colocariam em risco a memória histórica do município com a descaracterização do prédio da estação.
20: A primeira distorção foi que o Conselho mandou parar a praça toda, né? Não é verdade, foi só um último suspiro, um último recurso para tentar não descaracterizar a estação. Então foi solicitado somente a estação e a praça toda foi paralisada por opção do prefeito. O prefeito admitiu isso, né? Nós perguntamos em frente ao juiz e à promotora e ele admitiu que foi uma decisão dele em parar toda a praça. Isso também nós não entendemos o porquê. O que acontece ali foi um erro grande de projeto, com todo respeito à MOC, né, e ao trabalho excepcional que ela realiza. Houve um grande erro de projeto que ignorou completamente as questões patrimoniais. Para você ter uma ideia, tinha um campo de futebol que ia contemplar a retirada de uma das plataformas. Seria construído sobre uma das plataformas, né? Então é um erro crasso, assim, um erro gravíssimo no ponto de vista de memórias históricas, né? E o projeto da praça é lindo, assim, ele é muito bonito, né? É todo com temático, tem locomotivas e trilhos, né? Então se procurou colocar trilhos e locomotivas e a história em todos os lugares, e o único lugar que é original, autêntico da estação, estava sendo desprezado, destruído, descaracterizado, né? Então o que nós não concordamos foi com a utilização social do espaço. O espaço seria utilizado para dois restaurantes, e os restaurantes eles trazem um impacto grande na parte arquitetural. Então, é uma série de intervenções, janelas, portas, materiais internos, porcelanato do lado de fora, que não condizem com a parte histórica, né, e cultural da estação. Então, foi quanto a isso que nós entramos, né, que nós queríamos uma conversa com o prefeito, mas as decisões, infelizmente, foram unilaterais, né? Então, o Ministério Público entrou nesse caso e compreendeu, né, e não só o Ministério Público, nós temos do nosso lado o IFAM, que é o Instituto de Patrimônio Histórico Nacional, temos o Conselho Estadual de Cultura, a Fundação Catarinense Cultura, o Instituto de Arquitetos do Brasil, que fez para nós um parecer muito interessante, assim, sobre todos os pontos, né, foram 40 páginas, né, de atenção que teria só em relação à estação. Então, o que houve na conversa com o Ministério Público, houve um acordo, né, não é que não houve um acordo, houve um acordo, né, e aquele era o acordo, que a estação fosse preservada, que a praça continuasse e que alguns ajustes na praça fossem necessários para que as plataformas sejam conservadas. O que que o prefeito gostaria de fazer na estação? Além dos dois restaurantes, o banheiro público da praça seria na estação. Isso também nós não concordamos, né? E até agora eu vou falar uma linguagem para os vereadores, Derval, talvez entendam, né? Vamos falar, por exemplo, assim, você colocaria um banheiro público dentro da Gruta de Sede Belém?
0: O prefeito, numa entrevista à Rádio Catarinense hoje pela manhã, ele disse que não houve consenso nessa audiência de conciliação. Opa. Como que fica a partir de agora a situação da estação ferroviária? Vai permanecer da forma como está? Vai ser feito um novo encaminhamento? Não há risco de que esse recurso de cerca de 1 milhão não volte mais para o município? Como é que você vê essa questão?
20: Aí também, Marcelo, há uma grande desinformação, grande ruído, né? Então, o que o prefeito talvez entenda que não houve consenso? Ele gostaria de conservar os restaurantes lá dentro, né? Isso também a gente não conseguiu entender o porquê que teria que ter dois restaurantes naquele espaço. Nós entendemos que um café seria interessante, tem menos impacto sobre o local, não precisa colocar caixa de gás lá de fora, casa de gás, banheiros para funcionários, várias coisas que precisam ser alteradas. O que o prefeito também gostaria de conservar lá na estação seriam os banheiros públicos, porque não tem mais banheiro público, né, ali naquela parte da estação. Eles seriam dentro da estação. Isso nós não concordamos também. Você sabe o que acontece com o banheiro público, né? E por mais que você tenha zelo e cuidado, enfim, não é o uso da estação histórica que nós... Ah, tem banheiros lá, mas eram banheiros utilizados para quem frequentava a estação. É como você tem um banheiro num restaurante, na tua casa, né? Não é um banheiro aberto à população e de forma geral. Então, o que houve por parte do prefeito foi não ter esse acordo, né? Então, eles gostariam de conservar, a prefeitura, né? Gostaria de conservar parte, então, pelo menos os banheiros, pelo menos não sei o quê. Se dá para conservar isso, dá para conservar, Marcelo, muitos itens que estão orçados. Por exemplo, a revitalização da plataforma, a pintura das pedras, a remoção das pichações, a manutenção dos tijoletes, os barrotes, né? A manutenção dos barrotes, tudo isso está orçado, pode ser realizado com orçamento. Então não precisa tirar totalmente, tirar tudo isso.
2: 12 horas 39 minutos.
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2: Pega a cena, concurso 3047, número de sorteados 4, 18, 22, 26, 31 e 58. Com 6 acertos, não houve ganhador. 63 apostas fizeram 5 acertos e estão embolsando cada uma R$ 33.112. Quem fez 4 acertos está levando R$ 782. Estimativa de prêmio do próximo concurso domingo é de R$ 58 milhões. Loto Fácil, concurso 3.767. 3 apostas, Fortaleza-Ceará, Caxias, Maranhão e Osasco, São Paulo, fizeram 15 acertos e cada uma está embolsando R$ 561.297. Com 14 acertos, foram 198 apostas ganhadoras que estão levando cada uma R$ 1.783. Há prêmios menores para 13, 12 e 11 acertos. Estimativa de prêmio do próximo concurso hoje é de R$ 2 milhões. Quina Concurso 7.097, número de sorteados 14, 16, 65. 71 e 76. Com 5 acertos, não houve ganhador. 30 apostas fizeram 4 acertos e estão embolsando R$ 17.218. Há prêmios menores para 3 e 2 acertos. Estimativa de prêmio do próximo concurso hoje é de R$ 16 milhões. Time Mania, concurso 2.431. Número de sorteados 18, 22, 55, 58, 63, 65, 72. Time do Coração, Confiança, Sergipe. Com 7 acertos, não houve ganhador. 2 apostas, Salvador, Bahia e Arroio do Meio, Rio Grande do Sul, fizeram 6 acertos e estão faturando cada uma R$ 61.011. Há prêmios menores para 5, 4 e 3 acertos. Estimativa de prêmio do próximo concurso domingo é de R$ 9.500.000. Dia de sorte, concurso 1.217, número de sorteados 1, 4, 8, 11, 16, 21, 29. Mesa sorte, outubro. Com 7 acertos, não houve ganhador. 16 apostas fizeram 6 acertos estão levando R$3.872. Há prêmios menores para 5 e 4 acertos. Estimativa de prêmio do próximo concurso hoje é de R$400.000. Meio-dia 42, a seguir do Grande Jornal, as últimas informações da área de segurança pública. Tem também o comentário econômico de Rafael Ramalho. Empresa que anuncia no rádio vende mais.
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2: 12:48.
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2: Mercado agrícola, valores sugeridos pela Copérdia para a região de Joaçaba. O quilo do sino vivo está R$ 4,95, mais a tipificação na carcaça. Sacas de 60 quilos, o milho R$ 61,00, soja R$ 134,00, o trigo PH R$ 78,00, R$ 69,00. Vamos agora ao comentário econômico de Rafael Ramalho.
8: Índice Bovespa vai encerrando a semana em forte alta nesta sexta-feira, avançando cerca de 1,5% e voltando para a região dos 170 mil pontos. Dólar comercial recua 0,6%, próximo a R$ 5,17. Já o Bitcoin mantém um forte movimento de valorização, sobe mais de 6,5% nesta manhã e alcança a região dos 76 mil dólares. A alta de hoje traz um alívio depois de semanas difíceis para a Bolsa Brasileira. Até o dia 18 de agosto, investidores estrangeiros já retiraram mais de 20 bilhões da B3. Mas gestores avaliam que este movimento não representa uma aposta generalizada em recessão. Pensam em realização de lucros e juros elevados e principalmente as incertezas fiscais e eleitorais. Depois de fortes quedas, algumas empresas brasileiras voltaram a negociar em patamares considerados mais atrativos. E aqui existe uma mensagem importante: a bolsa em queda não significa necessariamente empresas piores. Por isso, em movimentos de maior volatilidade, a quantidade de empresas e diversificação dos investimentos ganha ainda mais importância. E para fecharmos a semana com uma boa notícia para a economia brasileira, a Petrobras alcançou um novo marco no pré-sal. Uma das suas plataformas no campo de Meró atingiu a sua capacidade máxima de 180 barris de petróleo por dia. Meró já é o terceiro maior campo de produto do Brasil, reforçando a capacidade do país de ampliar sua produção em um dos maiores setores mais importantes da nossa economia. Da Alta Vista Investimentos, Rafael Ramalho.
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2: 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As informações da segurança pública, repórter Orly Ricardo. Boa tarde, Orly.
10: Olá, boa tarde. O Grupo de Atuação Especial de Combate às Organizações Criminosas, o GAECO, por meio do Cyber GAECO, deflagrou na manhã de ontem a Operação Aracne, cumprindo um mandado de busca e apreensão em Goiânia, Goiás, para investigar o suposto planejamento de homicídio e violência sexual contra uma servidora de cartório extrajudicial residente na região de Joaçaba. A ação foi realizada em apoio à 4ª Promotoria de Justiça da comarca de Joaçaba, com autorização da vara criminal local e suporte suporte operacional do GAECO, do Ministério Público de Goiás. Conforme os indícios levantados pelas autoridades, as ameaças virtuais teriam sido motivadas pela insatisfação do investigado com o resultado de um concurso público para cartórios realizados aqui em Santa Catarina, um revés que ele atribuía injustamente à servidora. A ordem judicial cumprida em solo goiano teve como principal objetivo apreender dispositivos e documentos para reunir provas, aprofundar o inquérito e esclarecer completamente a dinâmica dos fatos. 23 pessoas ficaram feridas no início da manhã desta sexta-feira após o ônibus que transportava funcionários para um frigorífico colidir contra dois caminhões estacionados na rua Maranhão, em Xanxerê. O acidente mobilizou equipes do Corpo de Bombeiros e do SAMU por volta das 6h30. De acordo com informações dos socorristas, o coletivo bateu na traseira do primeiro caminhão, que com a força do impacto foi projetado contra um segundo veículo de carga estacionado logo à frente. As vítimas receberam atendimento médico em um posto de triagem montado no local. 21 pessoas apresentavam escoriações e contusões leves, sendo retiradas de forma ordenada pelo para-brisa dianteiro do coletivo com auxílio de uma escada de salvamento. Dois passageiros sofreram ferimentos mais sérios. Um apresentava suspeita de fratura no braço e uma mulher, com suspeita de fraturas e complicações clínicas, precisou ser imobilizada em maca rígida ainda dentro do ônibus e foi extraída com segurança pela janela de emergência lateral. O transporte dos feridos para o hospital foi dividido entre as ambulâncias dos bombeiros, que conduziram as vítimas leves, e a unidade de suporte avançado do SAMU, que encaminhou a paciente mais grave. Após a evacuação completa de todos os ocupantes, os bombeiros realizaram a limpeza da pista e a sinalização do trecho para evitar novos riscos. E o idoso de 84 anos que estava desaparecido desde a tarde de quarta-feira, dia 19, foi localizado com vida no final da manhã de ontem. José Macedo da Silva foi encontrado por uma guarnição do Corpo de Bombeiros em uma propriedade nas proximidades da Cascata de Lacerdópolis. Debilitado, ele recebeu os primeiros atendimentos no local e foi encaminhado ao Hospital Universitário Santa Terezinha, em Joaçaba. O desaparecimento mobilizou as forças de segurança desde o fim da tarde de quarta-feira, após o morador sair de sua residência na comunidade de Linha São Roque, às margens da SC-150, e não retornar. As buscas iniciais começaram logo após o aviso da família, que relatou que o idoso apresentava episódios de esquecimento e dificuldades auditivas. Os trabalhos foram suspensos durante a noite devido à falta de visibilidade e à insegurança do terreno, sendo retomados nas primeiras horas de quinta. A operação contou com o apoio essencial de um binômio, dupla formada por um bombeiro militar e o seu cão de busca, vindo do batalhão de Xanxerê. Durante o pente fino, nas áreas de mata, as equipes identificaram uma pegada em uma região de lamaçal. A partir desse indício, o cão farejador realizou a tomada de rastro e conduziu os socorristas até o local onde a vítima estava. José Macedo foi encontrado sentado e desorientado, mas consciente, encerrando com sucesso a operação de resgate. Eram estas as informações da área de segurança pública para o Grande Jornal. Mais notícias policiais, logo mais a partir das 18 horas, na edição do Rádio Contato, a Central de Jornalismo Orly Ricardo.
2: Bem, de 55, ponto final, mais uma edição do Grande Jornal da Catarinense, Antena 100 FM, que teve a participação dos seguintes profissionais, reportagens de Cristian Souto, Paulo César, Orly Ricardo, Marcelo Santos, César Mendes, Silvia Munhato e Carol Denardi, operador de áudio Eliseu Peruso, apresentação Cristian Souto, redação Orly Ricardo e Marcelo Santos, coordenação de jornalismo de Marcelo Santos e a supervisão de Nelson Paulo. Vem aí, boa tarde, Antena 100, músicas nacionais e internacionais de ótima qualidade e a hora do esporte na Rádio Catarinense. Apresentação de Paulo César, boa tarde.
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14: Olá, ouvinte, tudo bem? Eu sou Cadu Reis, repórter da Rede de Notícias Acaerte, e nesta semana vamos ouvir o presidente do Conselho Regional de Contabilidade de Santa Catarina, Lessir dos Passos Guise. O CRC registra, orienta, disciplina e fiscaliza o exercício da profissão contábil no estado. Como funciona este trabalho, presidente?
15: O Conselho Regional de Contabilidade, nós somos aí em 42 conselheiros, né? Espalhados aí por todo o estado de Santa Catarina, onde cada um presta o serviço voluntário. Então, sempre trabalhando em prol do profissional da contabilidade, né? O registro, a fiscalização, a educação continuada, preparando o profissional da contabilidade no dia a dia. Hoje somos praticamente 24 mil profissionais da contabilidade e também 6 mil organizações contábeis em todo o estado de Santa Catarina.
14: Sediado em Florianópolis, o Conselho Regional de Contabilidade possui uma estrutura com 7 subsedes, além de delegacias espalhadas pelo estado. Quais serviços são oferecidos nestas unidades, presidente?
15: Nas nossas subsedes espalhadas no estado, elas têm praticamente todo o serviço que é oferecido na sede em Florianópolis, onde temos ali um próprio fiscal e o auxiliar administrativo que presta todos os esclarecimentos, todas as informações. Já nas delegacias, são mais delegacias de representação, onde temos lá o delegado, que ele está disponível para toda a região que ele representa, podendo representar o Conselho Regional de Contabilidade naquilo que toca na sua região.
14: Presidente, de que forma o CRC tem atuado para preparar os profissionais catarinenses para as mudanças geradas pela reforma tributária?
15: A gente já vem debatendo desde o início do ano, com vários treinamentos, procurando profissionais que estejam bem adiantados na matéria. Já tivemos aí várias palestras com profissionais aí a nível nacional, assim como a gente está preparando um grande evento também daqui para frente, né, fazer essas reuniões regionais. Então, com palestrantes que possam vir e dar sua contribuição de forma prática, para que ninguém tenha surpresas com esse novo impacto da reforma tributária que já está em fase de implementação, já de testes e tudo, né? Já estamos trabalhando com muito afinco nisso e vamos intensificar cada vez mais, porque o nosso papel é que o profissional da contabilidade, ele esteja muito bem preparado para passar tanto para o contribuinte quanto para os empresários, como vem a reforma tributária, para que o empresário também não tenha nenhuma surpresa assim que ela for implementada em definitivo, que vai ser a partir de 1º de janeiro de 2027.
14: Este é o presidente do Conselho Regional de Contabilidade de Santa Catarina, Lecir dos Passos Guise. Ficamos por aqui com o Minuto de Santa Catarina desta semana. Até logo.
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16: Olá, boa tarde. Eu sou Fernando Maciel e estou chegando para uma tarde muito agradável com você. Preparamos carinhosamente uma programação com músicas atuais, antigas, enfim, músicas de todos os tempos e algumas notícias que vão te ajudar a ficar bem informado. Com certeza vai ser uma tarde maravilhosa. Vamos começar com essa aqui, ó. Alphaville.

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2: 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Boa tarde. Secret Service.

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1: 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Boa tarde. Michael Learns to Rock.

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3: 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Simple Red.

Olá, boa tarde. Bem-vindos à Rádio Antena 100 FM. Obrigado pela companhia até às 18 horas. John Warwick.

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3: 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Boa tarde. Celine Dion.

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3: Olá, estamos chegando aqui na Antena 100 nesta tarde de sexta-feira com informações para você ouvinte. E começamos destacando que o presidente do Senado, Davi Alcolumbre, encaminhou às comissões a PEC, que prevê a redução da jornada de trabalho e o fim da escala 6x1. A medida está entre as prioridades do Senado. A Confederação Nacional da Indústria, porém, considera inadequado votar o tema durante o período eleitoral e defende um debate técnico e com participação de diferentes setores. Segundo a Confederação Nacional da Indústria, reduzir a jornada de 44 para 40 horas semanais pode aumentar em até 267 bilhões de reais por ano os custos com empregados formais. A PEC prevê jornada de 42 horas inicialmente e, após um ano, 40 horas semanais sem redução salarial. O horário eleitoral gratuito no rádio e na televisão começa na próxima sexta-feira, dia 28, e segue até 1º de outubro. No rádio, de segunda a sábado, das 7 às 7h25 da manhã e do meio-dia ao meio-dia e 25. E na TV, de 13 às 13h25 e das 20h30 às 20h55. O tempo de cada candidato é definido conforme a representatividade dos partidos na Câmara. A ordem de estreia foi definida por sorteio e terá Augusto Cury, Ronaldo Caiado, Flávio Bolsonaro e Lula, com rodízio nos dias seguintes. A 24ª rodada do Brasileirão começa neste sábado com Palmeiras e Flamengo praticamente empatados nas chances de título. Segundo a Universidade Federal de Minas Gerais, o Verdão tem 43,7% de probabilidade de ser campeão, contra 43% do Flamengo. O rubro-negro enfrenta o Cruzeiro neste sábado, às 18h30, e pode assumir a liderança caso vença, e o Palmeiras perca. O Verdão encara o Vasco no domingo, às 16h. Atlético Paranaense, Cruzeiro e Fluminense aparecem na sequência entre os principais candidatos ao título. Palmeiras e Flamengo ainda terão um confronto direto em 22 de novembro. Aqui na Antena 100, você continua na companhia dos maiores sucessos nacionais e internacionais. Mais informações às 18 horas no Rádio Contato.
2: 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Michael Bublé.

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0: 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Boa tarde. Brian Ferry.

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2: 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Boa tarde. Rosana.

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2: 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Boa tarde. George Michael.

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3: 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Jane Johnson.

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2: 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Chris Norman.

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Antena 100, boa tarde. Ariana Grande.

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1: 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Boa tarde. Scorpions.

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11: Dezoito horas e 2 minutos. Olá, boa noite, sempre é uma alegria estar na sua companhia. A partir de agora, vamos juntos no Rádio Contato desta sexta-feira, 21 de agosto de 2026. Belo entardecer no Vale do Rio do Peixe e vamos atualizar os nossos ouvintes. PC, bem-vindo. Boa noite para você.
12: Boa noite, Amarildo Monteiro. Boa noite para você que está aí nas rádios catarinense, Antena 100, você que está na nossa live, facebook.com Rádio Catarinense. Alguns assuntos aí. Hoje vamos falar sobre. O Joaçaba vai realizar aí semana que vem o segundo feirão de vagas de aprendizagem para pessoas PCD também. A Câmara de Vereadores vai votar o relatório final da CPI na próxima quinta-feira, uma sessão extraordinária. E também essa mudança do STF, que agora definiu, né, ao ampliar o alcance das medidas protetivas da Lei Maria da Penha.
11: Isso é uma boa notícia, com certeza, Nelson. Seja muito bem-vindo. Boa noite para você.
13: Boa noite, Amarildo Monteiro. Boa noite para quem está nos acompanhando. Hoje eu vou falar sobre aquele assunto que ontem eu levantei aqui. Acabamos não tendo tempo suficiente, que é sair durante atestado médico de casa pode dar justa causa do emprego. Contar uma historinha também aqui de gêmeos que casaram com gêmeas, com celebração feita por padres gêmeos e com coroinhas gêmeos. Avião da Azul hoje, que vai fazer a rota daqui algum tempinho, uns 2 meses mais ou menos, esteve aqui com a comitiva da Azul para, eu acredito, fazer o reconhecimento, uma análise, né, do aeroporto municipal de Joaçaba. Vamos falar também sobre uma reclamação e um acontecimento que vem se repetindo aqui em Joaçaba, que é o furto de flores nos canteiros centrais da cidade.
11: Que coisa, hein? Áudio geral a cargo de Dalceu Martins. Amigos e amigas, sempre é uma satisfação. Vamos juntos a partir de agora.
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11: E a gente começa o Rádio Contato de hoje com a prestação de serviço muito importante de uma via de ligação que liga a Joaçaba com outras regiões aqui da nossa região e também com o litoral, que é a SC-150. Na próxima terça-feira, ela vai sofrer pare e siga de uma hora para poda de árvores. Tem muitas árvores causando perigo ao longo da SC, que vai de Joaçaba a Lacerdópolis e segue, então, até você chegar a 470 e ir para o Rio Grande do Sul. A interdição será das 8h30 às 9h30, 10h30 às 11h30, de 1h30 às 2h30 e de 15h30 às 16h30. É uma hora de rodovia parada total e uma hora de rodovia seguindo normal. Trânsito liberado no sistema para e siga. Então, no dia 25, né? Aí está, o trânsito será liberado sempre às 18h30 da tarde e às 8h30 da manhã.
13: Bom se fosse no dia 25. É. Me chamou atenção esse comunicado e essa interrupção no trânsito, porque serão 2 semanas diariamente, eu acredito que só em dias úteis.
11: De segunda, de 25.
13: E haverá um pare e siga de hora em hora, das 8h30 da manhã, resumindo, até o final da tarde, pare e siga durante uma hora, daí mais uma hora totalmente interrompido
11: nas duas vias.
13: O pessoal vai fazer corte de árvores ao longo da rodovia. É aqui entre
11: Lacerdópolis e Joaçaba.
13: Chocodinho e Lacerdópolis, né?
15: 10 quilômetros.
11: 10 quilômetros, é do dia 25 até o dia 8.
13: 2 semanas?
15: Justamente porque tem que ser intercalado, né? Aí demora, porque eu até conversava com...
13: Mas não dá para fazer uma pista só e...
15: Eles, por causa do risco de cair, vai ter maquinário, né, trabalhando no meio da pista, isso vai atrapalhar. Inclusive, ambulâncias, nada vai passar, né? Interrupção total.
13: Não, ambulância não pode, a ambulância tem que ser liberada ali no momento que ela chega, né?
11: O pessoal vai ter que buscar caminhos alternativos. Já estamos avisando, dia 25 começa então, 2 semanas até setembro.
15: 25 de agosto a 8 de setembro.
11: Isso aí.
13: Resumindo, o dia inteiro vai ter problema. Durante uma hora ou está totalmente parado e na hora seguinte libera em pare e siga, das 8h30 da manhã até as 6h30 da tarde.
11: Isto aí. Fale, PC.
15: Eu mesmo. Então, vou falar dessa ação que vai acontecer no próximo dia 26, quarta-feira, né? O segundo feirão de vagas de aprendizagem para pessoas com deficiência, né? E a programação vai ser realizada das 8h30 da manhã às 15h no pavilhão Frei Bruno, ali anexo à Catedral Santa Terezinha. A iniciativa faz parte da Semana Inclusiva, que completa 10 anos e tem como objetivo aproximar aprendizes e pessoas com deficiência das oportunidades de trabalho disponíveis em Joaçaba. Sabe que o ano passado foi a primeira edição. Tinha 256 pessoas sendo encaminhadas para vagas de trabalho. A partir da realização dessa primeira edição, que aconteceu ano passado, foram 326 pessoas encaminhadas, ou seja, houve um aumento, né, a partir dessas ações. Então, o feirão busca o quê? busca facilitar o contato de quem procura emprego com as instituições envolvidas na inclusão, na formação profissional, e para os jovens é uma oportunidade, né, de estar buscando aí a primeira experiência no mercado de trabalho. Para as pessoas com deficiência, esse evento amplia as possibilidades de acesso a uma vaga e também de participação no mercado profissional. A expectativa é de reunir em torno de 1.000 pessoas no evento.
11: Olha só, que maravilha, né? É por aí mesmo que tem que ser as coisas.
13: Meus amigos, as empresas têm sofrido ao longo da história com, eu diria, maus funcionários, que pegam atestado de um chamado migué, né? Sem precisar, até para fazer viagens, né? Para folgar, para ficar em casa, sei lá. Mas tem alguns aí que tem pego atestado para viajar, tem outros que estão de atestado e ficam fazendo coisas que, se tivesse realmente doente, como justifica o atestado, não estariam fazendo. Veja bem, em Blumenau, um trabalhador lá durante o ano passado, ele estava de atestado, o atestado dizia que ele deveria estar em repouso, ficar em repouso absoluto por 90 dias, eis que 3-4 dias depois do atestado, ele foi flagrado na Oktoberfest dançando e bebendo. Então o cara pegou um atestado de 90 dias, recomendação médica, porque ele tinha fraturado o tornozelo, né? E deveria ficar com o tornozelo imóvel durante 90 dias. Aqui eu não sou da área, não sei se é muito ou é pouco, não, mas eu acho meio exagerado 90 dias de atestado, né? Sei lá. Mas o fato foi esse. A empresa descobriu isso, entrou com uma ação contra ele, ganhou, ele recorreu e agora a justiça manteve a demissão por justa causa. Aliás, a empresa, quando descobriu a coisa, deve ter esperado, claro, terminar o atestado, porque durante não pode, né? E fez uma demissão por justa causa. A justiça

0: Barra. Claro. Além dele ser um mau funcionário.
1: Mau médico.
0: Né? O cara é um mau médico, porque se o cara tava lá dançando, erguendo a muleta, para que 90 dias tem de atestado?
2: Processão médico também.
0: Processão médico também.
2: Agora, mas aí tá o ponto também, né? Não é o fato da pessoa apresentar atestado, claro, que significa que ela precise ficar trancada em casa. Tudo depende justamente da doença, né? Da recomendação médica, da compatibilidade, né? Da atividade com o motivo do afastamento. Mas nesse caso houve uma contradição.
0: O simples fato de você sair de casa de atestado não dá direito à empresa a TBT uma justa causa.
1: Você tem que fazer uma atividade incompatível.
2: Foi nesse caso aí, ficou muito evidente, né?
0: Agora ficou provado que ele não precisava estar de atestado. Esse é um outro lado, porque o cara pega um atestado com um médico aí e vai pra zoeira aí, sei lá, daqui um pouquinho serve de prova que ele não tinha a necessidade de estar de atestado. Resumindo, o bom é você respeitar a empresa, o seu serviço, a seriedade da coisa, não pedir o atestado e os médicos colocar o dedo na muleira, né? Um funcionário. Se a empresa está, ainda mais nesse período, se a empresa tem funcionário contratado, é porque ela precisa da mão de obra desse cara. Ou mais cedo ou mais tarde ele vai acabar sendo expelido dos quadros por não respeitar a empresa. Mas o cara é muito cara de pau, né? E hoje em dia, com celular, câmeras por todos os lados...
2: Não tem escapatória.
1: Não era uma festinha qualquer, né?
2: Atestado,
1: era o Oktoberfest.
2: Atestado é um direito do trabalhador, mas direito não é salvo conduto para incoerência, né?
0: Para malandragem. Se você realmente está sem condições de trabalhar, né?
2: Exato.
1: Tem aqui um recadinho das rodovias que vão estar fechadas, né? A gente já tem a obra na 282, aí o ouvinte diz assim, resumindo, o pessoal do Rádio Contato, vai ficar complicado aquela região ali, né?
0: Entre Joaçaba e Lacerdópolis durante... São duas semanas, de 25 até 8, né?
1: Isso aí.
0: Vai ser complicado durante o dia. Então, quem tem nesse site, qual é o desvio que pode se pegar?
1: Pela Barra Fria, né? Pela Barra Fria, Ervaldo Oeste...
0: Barra Fria, todo
1: esse. Tu pega lá em Lacerdópolis, entra, atravessa a ponte que tem, não lembro o nome da comunidade, e vem pro Ervaldo Oeste.
2: E aquela que vem pro Joaçaba ali.
0: E uma que sobe ali também.
2: Santa Clara, né?
1: Santa Clara. Vem pro Joaçaba.
2: Santa Clara, acho que é.
1: E aí tu vai sair aqui atrás do presídio.
2: Isso. Santa Clara. Isso.
1: Só que ali tem que conhecer bem os caminhos, né?
0: Agora, tranquilo. For o negócio, além dessa estrada, lá para Lacerdópolis, não tem outra como chegar, né? Tem como chegar de lá para cá, mas...
1: Só por Campos Novos, né?
0: De Lacerdópolis, Espiritual, para cá, não tem como encontrar um desvio, né?
1: Aí tem que vir por Campos Novos, né?
2: Mas é uma baita volta.
1: Né? É a volta que vai ter que ser.
0: O povo terá que ter paciência, porque há uma necessidade com essa chuvarada que está se anunciando toda aí, né? Previsão de muitos ventos, enfim, o El Niño está chegando e já é uma medida preventiva. Porque essas árvores que estão em cima da rodovia são bonitas, fazem sombra. Entre Joaçaba e Bicaré ali tem um túnel maravilhoso formado pela natureza, só que tem os seus perigos em dias de muita chuva, em dias de tempestade, né?
2: Bom risco.
0: Meus amigos, e essa aqui é dos gêmeos, hein, cara? Lá na Índia, aqueles casamentos arrumados pela família, né? Eis que os dois homens gêmeos, durante alguns anos, ficaram na expectativa de casar com irmãs gêmeas. Era um sonho deles e da família também. E aí a família acabou, durante algum tempo, apelou para uma empresa de cerimônias, né, que procurou e encontrou alguns gêmeos, algumas gêmeas. Só que depois de 40 que eles não aceitaram, né? Não houve uma conciliação entre as famílias ali, não houve um entendimento entre as famílias, finalmente apareceu duas gêmeas.
2: A intenção era casar com gêmeos.
0: Com gêmeas, gêmeos com gêmeas. E aí apareceram duas gêmeas de 31 anos de idade e o casamento foi realizado por dois padres gêmeos e por dois coroinhas auxiliando no casamento, também gêmeos. Eu acho que outra dessa aqui vai demorar algumas passagens do cometa Harley.

0: E não aconteceu simplesmente por acaso, né? Como você disse, as famílias planejaram a cerimônia quase 3 anos, procurando outros gêmeos para completar. Agora imagina a fotografia desse casamento, hein, né? Para quem chegou sem conhecer ninguém, deve ser aquela sensação, nossa, será que eu tô vendo tudo em dobro?
1: Será que eu tomei demais?
0: Quiser colocar alguma coisa no meu refrigerante?
1: Por aí.
0: Só fica na dúvida, né?
1: Bem curioso, realmente.
2: Pois é, meus amigos, eu recebi aqui mensagens de uma ouvinte nossa pedindo para a gente fazer um trabalho, até sugerindo em parceria com a prefeitura uma campanha de conscientização. A grande maioria da população, que era uma cidade bonita, a gente tem defendido muito essa ideia aqui, né? Que é uma coisa gostosa de ver, de conviver, deixa a cidade mais bonita, enfim. Tem vários motivos para se querer uma cidade florida. Só que essa pessoa que viu casal de idosos, inclusive, colhendo, arrancando galhos ali na praça em frente à igreja, e viu também uma mãe aguardando a sua filha que estava colhendo flores
3: no jardim.
2: O jardim, não sei, essa aqui eu não sei, foi no centro da cidade, não sei a localização, mas a primeira foi ali em frente à igreja. E aí eu fico me perguntando qual será o futuro dessa criança que desde cedo furta flores, depreda a natureza, né? Prejudica a natureza. Ah, mas é só um galinho. Mas aquela criança leva um galinho, a outra leva um galho, a outra leva 2 galhos. Quando você vê, o pé está pelado, já não existe mais. Eu acho que é muito importante que as pessoas de idade aqui também que deveria ter consciência, né? É bonito, é bonito. É caro para comprar? Não é caro para comprar mudas, sementes. Então, pessoal, vamos criar vergonha na cara os que fazem esse tipo de coisa. E evite, né, de estragar aquilo que é bonito, que tem na cidade, que alguém plantou. Você não tem o direito de pegar nem espaço público e também nem em espaço privado. Daqui um pouquinho num jardim, passando aí, tem uma flor para fora da cerca, que é isso. É profundamente lamentável que tenha esse estado de espírito em algumas pessoas, né? Furtar, tudo que não é teu, tu tá furtando o que você pega.
0: E não, e tem essa sensação, algumas pessoas têm essa sensação, né? Como tá na praça, ah, isso aqui é público, eu posso, né, posso fazer, mas na verdade é assim, ó, o que é público não é de ninguém, é de todos, uhum. Né? Então isso não, e o pessoal cobra, né? Todo mundo cobra a cidade bonita, a cidade organizada, bem cuidada, mas as pessoas precisam entender isso, que é público, é de todos, e justamente por ser de todos, tem que ser ainda mais preservado, né?
1: Uma cidade bonita passa por todos nós ajudarmos a cuidar, né? Então, o pessoal precisa entender isso. Senão não vai haver cidade bonita nunca, né? Tu planta, tu leva, tu planta, tu destrói, né? Não dá.
2: Aí é uma falta de respeito, né?
1: Com certeza.
2: Como você falou, é público, é de todos, mas ninguém tem o direito de tirar dali, porque é de todos, né?
1: Todos temos que cuidar.
0: Eu aqui, pode seguir?
2: Manda lá, tia.
0: A Câmara de Vereadores, Joaçaba, vai votar, né, o relatório final da CPI na próxima quinta-feira. Vai ser uma sessão extra, que vai começar às 16h30. E vai ser leitura, discussão e votação do relatório final da Comissão Parlamentar de Inquérito. Conversava ontem com a presidente, a vereadora Jaqueline, ela disse que o documento tem mais de 70 páginas e será lido novamente por exigência do próprio regimento interno. Ela esclareceu que não haverá qualquer alteração no conteúdo ou nas próprias conclusões da CPI. É uma exigência regimental, também uma forma de transparência para que toda a comunidade possa acompanhar. Durante a sessão, os vereadores poderão discutir o relatório e na votação terão 3 opções, aprovar, rejeitar ou se abster. Não será possível acrescentar ou modificar pontos do documento. A decisão ocorrerá em votação única e será por maioria simples. E aí, após a votação dos trabalhos, serão oficialmente, né, os trabalhos da CPI, serão oficialmente encerrados e será encaminhado aos órgãos competentes, aí Polícia Civil, Judicial e o Tribunal de Contas, que terão autonomia para analisar os fatos e decidir aí sobre eventuais providências.
2: Pessoal, eu vi cobrando, o público muitas vezes fala coisas que não conhece, não sabe, né? Cobra sem ter o direito de cobrar, porque é necessário se aguardar um cronograma, né?
0: O rito, né?
2: O rito da coisa. A devolução do dinheiro não é a Câmara que determina, quem determina a devolução do dinheiro por parte do, do desviador é a justiça, né? Quando a coisa vai, o Ministério Público vai tocar em frente, a justiça, enfim, né? Coisa meio demorada, mas todo mundo aí deve aguardar, né? Porque é isso mesmo, ninguém consegue fazer o rio andar mais depressa.
0: As informações que se tem é que as próprias, o Tribunal de Contas, a polícia estava aguardando, inclusive, esse relatório para dar sequência aí aos trabalhos.
2: Aí, agora, na sequência, deve-se pedir aí a quebra de sigilo bancário do cara, para ver se descobre para onde o dinheiro andou, para onde que ele foi. Mas, do Monteiro, tem um cara que está sempre ouvindo a Rádio Catarinense também, gente boa pra caramba, ali na rua Tiradentes, quase em frente à delegacia de polícia. Você deve conhecer, aliás, praticamente é unanimidade, né? Quem o conhece gosta dele. Mota.
1: Opa.
2: Gente boa, né?
1: Gente finíssima.
2: Quando tá dormindo, sona.
1: Não, gente, tudo bem.
2: Não, Mota é gente boa. Ele, a Rita, que é a esposa, a Thaís, que é a filha, né? Mota Auto. Como é que é o nome lá? Auto Center Mota, né?
1: É Auto Center Mota. O Mota Auto Center.
2: Botinha. Motinha da Tiradentes.
0: Oficina do Mota, acho que é o nome.
2: É. Esse é unanimidade, né? Um abraço, Motinha, e toda a família.
1: Isso aí, 18h22, o Rádio Contato volta daqui a pouquinho. Hoje a gente tem o programa da Prefeitura Municipal de Joaçaba.
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0: Lopes, 8 horas 26 minutos. Obrigado por você estar aqui. Você pode agora também em nossas plataformas digitais, né? Voltar a acompanhar o nosso YouTube, que já está em funcionamento com alguns, digamos, cenas, notícias do cotidiano muito legais e a grande prova que o Rio do Peixe e o Rio Pelotas têm gigantes navegando por debaixo da água. Tem umas cenas de pescadores ali com carpas acima de 30 quilos. Que coisa mais linda. Como é que se tira um peixe daquele? Um anzol sem chance, né? Só na rede, né, Miguel?
1: É verdade.
0: É verdade. Quem é pescador sabe que é no anzol. Orly Ricardo.
2: Opa.
0: Como é que tá você? Boa noite.
2: Tudo bem, graças a Deus. E você, tudo certo? Boa noite para todos que nos acompanham também. Aquela expressão do nosso hino nacional, gigante pela própria natureza. Esses são os peixes, né? Encontrados por ali, porque é a natureza, né, cara? Gigante por si só. Amarildo, na manhã de hoje nós tivemos aí em Joaçaba, então já mencionado até no primeiro bloco, a visita técnica da empresa Azul Conecta, vencedora do edital do programa Voa Mais SC, responsável pela operação dos voos regionais em Santa Catarina, que tem como hub o aeroporto de Florianópolis. Como todos sabem, são 10 aeroportos envolvidos, incluindo o aeroporto Santa Terezinha. Está previsto para o próximo mês o início das vendas das passagens de Joaçaba para Florianópolis, com um custo aí de cerca de R$ 450,00, que foi anunciado inicialmente, para que as primeiras decolagens aconteçam ainda em novembro deste ano. A aeronave utilizada nesta primeira etapa será o Caravan de 9 passageiros e o prefeito Wilson Sartori participa da edição aqui do Rádio Contato. Ele que acompanhou a inspeção e falou sobre qual foi essa impressão da equipe técnica da Azul.
3: Muito boa. Eu acredito que foi assim espetacular, inclusive nós estivemos lá com vários secretários, né, o vereador também, e que a gente conseguiu mostrar que realmente hoje, na verdade, nosso aeroporto ele está semi-novo, né, a parte de pista principalmente é novo. Nós temos aí ainda na estação de passageiros algumas reformas que podem ser ampliadas ou naquele projeto que a gente tinha para fazer toda a estação nova, né, pode acontecer também. Então, vai depender de fluxo para investimentos. Então, a gente precisa que as pessoas realmente não deixem de praticar o voo, né? Que façam isso, porque a gente precisa fazer com que isso transforme numa realidade e que a gente consiga trazer um avião com mais passageiros ainda para o município de Joaçaba.
4: O aeroporto está pronto, prefeito?
3: O aeroporto está pronto. Está pronto. Pedi como é que foi o pouso, foi tranquilo. Na verdade, o Caravan que vai voar com esses 9 passageiros é o mesmo avião hoje que faz o serviço aeromédico para toda a região que está em Joaçaba. Então, é um avião que pousa muito facilmente, decola muito facilmente, é um dos aviões mais seguros do mundo, tem que se dizer isso, né? Então, monomotor, mas com uma capacidade de força muito grande que, e carga também, inclusive. Então, a gente sabe que vai dar muito, muito certo.
4: Estaria faltando algumas adequações, prefeito? Já foi tudo colocado, feito justamente para receber esses voos?
3: Justamente para receber esses voos, né? Nós já temos a adequação de tudo isso, está tudo certinho. Nos perguntaram sobre o sistema de raio-x, né? Que eles chamam que se não tiver é carga suja, né? Porque não se sabe realmente o que tem, mas como a gente sabe que se ele for um voo de conexão nesse primeiro momento não há necessidade, até porque ele vai desembarcar em Florianópolis ou num aeroporto maior, onde para voar novamente toda a bagagem terá que passar pelo sistema de raio-x para ser reembarcada.
2: Ok, então nesse primeiro momento, né, a gente tem aí a previsão a partir de novembro de 2 voos semanais. Isso pode sofrer alteração conforme a demanda, e isso não vale apenas aqui para o aeroporto Santa Terezinha de Joaçaba, bem como os 8, né, demais aeroportos aqui de Santa Catarina, lembrando que são 10 aeroportos no conjunto, né, contando também o aeroporto de Florianópolis.
4: E como a gente já vem, né, reiteradamente falando aqui no Rádio Contato, enfim, a notícia que precisa ser comemorada, claro, acompanhada com atenção, né? Joaçaba, o Meio Oeste, precisam dessa conexão aérea, principalmente pela distância, né, dos grandes centros, isso que vem sendo bastante pontuado. O avião, como o prefeito falou aí, será pequeno no começo, né, são poucos passageiros, mas toda a retomada, ela precisa começar de algum ponto, né? Então, é isso que é importante. O verdadeiro teste vai vir depois, né? Quer dizer, preço da passagem, horários, destinos, regularidade, né? Porque não basta o avião pousar em Joaçaba. Então, o serviço precisa funcionar, né? Caber no bolso do passageiro e ser útil para quem vive, para quem trabalha, para quem investe aqui na região, né?
0: Estou aí, 18h32. O Rádio Contato volta daqui a pouquinho, gente, com outras notícias e informações. Continua ligado na gente.
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0: Estamos juntos, 18h35, voltando para as informações de hoje. E falando em notícias, mais de 3 milhões de pessoas já tiveram acesso impedido a casas de apostas licenciadas no Brasil desde outubro de 2025. A medida foi adotada após uma decisão do Supremo Tribunal Federal. A busca que está sendo feita para proteger recursos destinados à assistência social e à recuperação financeira das famílias. Ou seja, quem está sendo beneficiado pelo governo está sendo impedido de apostar.
4: Eu acho uma medida que coloca no centro dessa discussão, desse debate, uma questão um pouco delicada, né? Até onde o Estado deve ir para proteger o dinheiro destinado à sobrevivência, à recuperação financeira das famílias. De um lado, claro, está a liberdade individual, do outro, aquela preocupação aí de que recursos públicos destinados à alimentação, moradia, educação e necessidades básicas acabem justamente alimentando o mercado das apostas, né? Mas quando mais de 3 milhões de pessoas são atingidas por essa restrição, fica claro também que não estamos falando de um problema pequeno, né? É uma discussão social, econômica e, claro, de responsabilidade pública. Acho que é importante essa ação aí e tem que se discutir isso, né?
2: A gente vê também nessa análise o quão o brasileiro ainda tem a evoluir, né? Imagina só uma atitude como essa, acaba sendo uma atitude até radical, né? Porque você passa ali uma informação, teu CPF, opa, Não foi, bloqueou. Então a gente vê que o brasileiro tinha que ter realmente essa consciência, não precisava ser tão a ferro e fogo nessas decisões. E que, então, se o seu governo quer, então faça uma medida que o Bolsa Família, algo que seja realmente para levar alimento, fosse como se fosse o próprio cartão alimentação, então, né? Dá um cartão alimentação, porque acaba restringindo, né, a liberdade, né? Ou opta por fazer as apostas ou para receber o benefício. É complicado, como eu falei inicialmente, a gente tem muito que evoluir, né, para não chegar num extremo como esse.
4: O que acontece, né, Uli e amigos que estão aqui sintonizados, hoje existe muito, uma facilidade muito grande para você consumir, né? Muito, muito grande, quer dizer, é cartão, é parcelamento, é crédito rápido, é compras com a pessoa tendo a vida inteira aí, né, para fazer, né? Poucos cliques para você fazer uma compra e apostas, né? Então o problema é que a facilidade para gastar cresceu muito, né? Muito mais rápido do que o conhecimento para administrar esse dinheiro. Por isso que a gente tem visto aí muita gente e crescendo cada vez mais a necessidade de se implantar dentro das escolas a matéria de educação financeira, uma disciplina, né, de educação financeira desde a mais tenra idade já, sabe? Para o cidadão já, desde a mais tenra idade, já aprender a ter a sua consciência e ter uma educação financeira.
0: Esse é um tema que a gente vem defendendo há muito tempo aqui nessa bancada, né? É. E um detalhe, para que o ouvinte entenda e fique bem claro, nós não somos favoráveis a apostas de dinheiro da área social em bets. Somos totalmente contra. Uhum. Totalmente contra isso. O que nós queremos é que o mecanismo seja diferente, né? Mas seria bacana que o cidadão entendesse, pô, eu ganho esse dinheiro do governo porque estou numa situação difícil, eu não vou gastar esse dinheiro fazendo apostas. Uhum. Mas isso também é um pouco de sonho, né?
2: Até uma última medida aí que a gente viu, pelo menos nos canais que fazem a divulgação de bets, agora tem mais uma linha, vamos dizer assim, de assinatura. Ah, bets não é investimento, é proibida para menores de 18 anos e tal, mas ainda é muito pouco, né? Então, a consciência do cidadão que, às vezes, não tem um alimento na mesa, pô, né? Pensa na família, pensa nas crianças, mas é difícil, né? Difícil, cada um tem a sua cabeça, cada um tem seu pensamento e eles fazem por entretenimento. Eu acho que nem penso que vão enriquecer, né? É por falta mesmo dessa consciência de pensar no próximo, na família mesmo.
4: Difícil de diferenciar a necessidade do desejo, né? É isso que leva o cidadão a estar fazendo esse tipo de situação. Quer dizer, entender juros, né? Planejar, saber que toda decisão financeira tem consequência. Eu acho que é isso que talvez a educação financeira, desde da mais tenra idade, iria ensinar, né? Planejar despesas, saber como aplicar o seu dinheiro, ter mais controle sobre o próprio dinheiro, menos chance do dinheiro controlar a vida do cidadão também, se ele tiver esse controle, né?
0: 18 horas, 39 minutos.
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0: Hoje era aquele dia que a gente tinha notícias para ir além do horário, né? Mas sabe que o horário nos...
2: Invadiu o feriadão.
0: E aí, rapaziada, tudo certinho?
2: Ah, comigo tudo certo, né, rapaz?
4: Felizão, né?
2: Pô, jogador expulso, né, ali no início do segundo tempo, né, o Ranieri. Ah, foi para vermelho, foi pro segundo amarelo, o VAR deveria ter chamado, gente... O jogador tem que ter a consciência. Tomou um cartão amarelo no primeiro tempo, também de uma forma infantil, totalmente desnecessário. No segundo tempo ele dá aquela chegada. Acho também que não foi a intenção dele em machucar o coleguinha, mas foi imprudente, né? E acabou, né, o VAR chamando e recebeu o segundo amarelo, recebeu, aliás, o vermelho direto, e agora é desfalque para a próxima fase. Ranieri quase que colocou tudo a perder, ainda bem que teve Memphis Depay iluminado, cruzando para o Breno Bidon, que é uma joia do Corinthians, para fazer o gol da classificação frente ao Rosário Central.
4: Não foi um jogo nada brilhante, tecnicamente, não. Mas suficiente aí, mostrou algo importante, que isso é importante dentro de uma competição de mata-mata, né? A capacidade ali de sobreviver, né, quando o jogo está desfavorável. E foi isso, né? Botou 25 milhões no Pix, né? E importante aí pro Corinthians, dinheiro que é uma gotinha, né? É um grão de areia, né?
2: Nas contas. Nas dívidas que o time tem, né?
0: Só lamentei o Mirassol ter perdido.
4: Caiu de pé, né? O Mirassol caiu de pé.
0: Caiu nas penalidades. Eu gostaria que tivesse seguido em frente, né?
2: Se tivesse seguido, enfrentaria o Palmeiras. Com isso, o LDU vai enfrentar o Palmeiras. Tem a altitude, né? Do Equador para o Palmeiras. O primeiro jogo vai ser em São Paulo, decidindo fora. O Palmeiras continua, como eu falei assim, contra o próprio Cerro Porteño, continua sendo favorito, né? Favorito ele, junto com o Flamengo, acho que são os times mais fortes na competição.
4: Então são Corinthians, Flamengo e Palmeiras e também o Fluminense, que seguem na competição, né? Dos 8 melhores, temos 4 brasileiros aí, reforçando mais uma vez o peso financeiro e técnico aí dos clubes na Libertadores, né?
2: Corinthians pega o Estudiantes e já o Fluminense pega o Platense. Ambos argentinos.
0: Argentino. Muito bem. A Joaçaba joga em Três Etilhas, final de semana?
4: Joaçaba joga em Três Etilhas, no final de semana. Joaçaba joga contra Palmitos, é isso, né?
0: Palmitos.
4: Palmitos, então, um jogo importante para o Joaçaba buscar aí, né, melhorar na tabela de classificação. Joaçaba Futsal vai ser amanhã. Palmitos, Joaçaba e Palmitos, às 19 horas, no ginásio Gabriel Raunsberger, em 13 Tires. Time que vem de vitória, né, fora de casa, sobre saudades por 5-13, chega aí com confiança, né, para mais um compromisso.
0: Muito bem, tem que passar o rodo, né? Joaçaba precisa ascender na pontuação do estadual Série Prata.
4: Brasileirão Série A, Marido, posso começar aqui então. Diga rapidamente. Aí. Nós temos aí a 24ª rodada da Série A, começa amanhã, 4 da tarde, Fluminense e Remo. Às 18h30, o Internacional recebe o Atlético Mineiro no Beira-Rio e às 20h30, o grande jogo da parte de cima da tabela. Novamente, né? Já se enfrentaram pela Libertadores. Não foi pela Libertadores? Foi.
0: Sim,
4: né?
0: Libertadores.
4: E agora Cruzeiro e Flamengo se enfrentam pelo Brasileirão. Pro teu Inter, jogo de obrigação, né?
0: Ganhar.
4: Empate com o Remo aí no último lance, deixou uma ferida aberta, né? Bem, Colorado criou, mas não matou a partida. Domingo, 4 da tarde, o Grêmio visita o Red Bull Bragantino, que também é uma toca do Grêmio, complicado, sempre complica a vida do Tricolor. Tricolor que vem de derrota pesada do Atlético Mineiro, segue sem vencer fora de casa e precisa reagir. Chapecoense entra em campo domingo às 18h30 contra o São Paulo na Arena Condá. Depois do empate lá com 3-3 com o Bahia, a Chape precisa buscar, né, demonstrar que realmente vai ter uma reação aí forte, e a situação ainda é muito difícil.
2: Nós tivemos ainda ontem pela Sul-Americana a mega vitória do Vasco, né, fora de casa lá no Paraguai, meteu 4-1 no Olímpia, e o Santos segurou um empate contra o Macará fora de casa, ambos então classificados. Abaixo ficou por conta do Botafogo, que havia levado uma goleada 6-1 do Cienciano no jogo da ida, fez só 1-0 com muita confusão no final, acabou ficando pelo caminho.
0: É isso aí de esportes para essa sexta-feira. Na segunda-feira, a resenha está de volta e vamos

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6: São 8:47, já estamos de volta com Rádio Contato e agora vamos ao programa da Prefeitura Municipal de Joaçaba. Vamos em frente do Alceu Martins. Marivânia Carvalho já está chegando aqui e traz as informações. Olá, Marivânia.
7: Do Monteiro e ouvintes da Rádio Catarinense, eu sou Marivânia Carvalho e está começando mais uma edição do Administração em Foco, programa da Prefeitura de Joaçaba que traz para você as principais ações e conquistas do nosso município. A edição de hoje é em especial aos 109 anos de Joaçaba, que será celebrado no próximo dia 25 de agosto. Para isso, trouxemos o prefeito de Joaçaba, Wilson Sartori, que fará um panorama geral do município. Boa tarde, prefeito. Seja bem-vindo novamente ao nosso programa.
8: Boa tarde, Amarildo. Boa tarde a todos que estão aí, né? A todos os radiovintes dessa super rádio catarinense, né? Meu boa noite aí. E vamos falar sobre um pouco dos nossos 109 anos.
7: Joaçaba chegou aos 109 anos, vivendo um momento importante de desenvolvimento. Como que o senhor avalia o atual momento do município e quais você considera serem as principais conquistas da administração neste período?
8: Olha, Joaçaba vive um momento já, dá para se dizer histórico, né? Joaçaba voltou a ser referência regional no meio-oeste de Santa Catarina. A gente vem avançando dia a dia em cima disso. E isso não é só um fato lá da administração pública, mas sim de tudo o que acontece no município de Joaçaba, aquilo que o município promove, aquilo que o comércio, o setor de serviços, com todos os setores, indústria e agronegócio, está fazendo com Joaçaba. Então, eu acho que quando a gente consegue trabalhar todo mundo junto e girando a engrenagem tudo para o lado certo, Joaçaba não tem como parar, né? Hoje, Joaçaba é essa referência. Não tenho dúvida nenhuma que a tendência disso é aumentar ainda muito mais esse polo que Joaçaba se transformou.
7: Começando pela infraestrutura, diversas obras e melhorias estão sendo realizadas em Joaçaba. Quais hoje são os principais investimentos nessa área e quais obras o senhor destaca como prioridade para os próximos meses?
8: Olha, nós temos várias obras aqui no nosso município que dá para se destacar em educação, em saúde, em infraestrutura, né, basicamente,

0: Mas a gente tem obras em andamento aí dentro da área de saúde, que a UBS, né, no caso Nova Petrópolis, agora está pronto, já está sendo trabalhada a parte de mobília. Nós temos o CAPS também, que está quase pronto. Nós temos aí na área de educação várias e várias reformas. Acabamos de entregar uma cozinha nova para o Perágio, uma área de um refeitório todo novo, além de reformas de ginásios, né? Agora pensando já também numa garagem para toda a frota de transporte escolar. Aí nós temos a infraestrutura. Firmo Bernardo já completa, né? Em edital de licitação já para os próximos dias, a abertura da Celso Brás de Carli. Nós temos ainda Campus 1, Campus 2 aí, que tem algumas coisas para acontecerem dentro do processo de licenças, também que serão obras estruturantes do município.
1: Saúde e educação são áreas que impactam diretamente na qualidade de vida da população. Quais são os principais investimentos e ações que a administração vem realizando nesses dois setores e quais as novidades estão previstas além dessa infraestrutura?
0: Nós continuamos fazendo um trabalho muito forte, né? Tanto na saúde quanto na educação. São investimentos tanto na infraestrutura quanto também hoje, né, com os colaboradores, algo que nós temos passado aí por momentos bastante difíceis. A gente está vivendo um novo momento após pandemia, com muito problema de muito professor aí em tratamento psicológico. Nós temos aí alunos também que vêm dentro desse processo com bastante pessoas hoje laudadas, né, com autismo, com alguma síndrome. Então, é uma nova era na educação, é algo diferente. Tanto é que o município, né, adquiriu uma área, já fez uma sessão de uso, então, de uma parte dessa área para a AMA, né, para fazer o atendimento mais qualificado ainda para essas pessoas. Então, a educação a gente tem que avançar sempre. E na saúde não é diferente. Saúde, aí nos próximos meses a gente vai estar nosso edital de licitação aberto também para fazer o nosso centro de especialidades médicas. Como eu falei, a nossa UBS lá de Nova Petrópolis, a estrutura está pronta, falta mobiliar. Estaremos dando andamento na licitação do ESF lá de Santa Helena também, novo, e que a gente está trabalhando muito forte em cima de saúde. Precisamos trabalhar mais com as pessoas, é uma dificuldade que nós temos, né? Principalmente de recepção de ACFs. Tem muitas pessoas que fazem um ótimo atendimento, temos algumas reclamações de alguns, mas que a gente tem que melhorar. Então, a gente tem essa noção, sabe que isso tem que ser melhorado, e nós estaremos trabalhando muito forte em cima disso, junto com a secretária e com toda a nossa equipe, para que a gente faça um atendimento de saúde cada vez melhor.
1: Joaçaba é referência regional em diversos setores. Como que o município tem trabalhado para fortalecer a economia, incentivar o empreendedorismo, atrair investimentos e ampliar as oportunidades de emprego e renda?
0: Olha, Joaçaba, eu acho que dentre todos os municípios da região, é um município que ele é privilegiado. Nós temos hoje aqui o nosso Polo Inovale, no qual o município é um dos maiores aportadores de recursos dentro do processo para que ele funcione com várias empresas em tecnologia e inovação, trazendo pessoas para dentro desse processo. Nós somos uma referência em serviços hoje, quando se fala principalmente de saúde. Nós somos uma referência em eventos, né? Se pegar a região toda e você ver os eventos que são feitos nos municípios, já sabe, praticamente todo final de semana tem eventos. Então, nós temos os eventos que são durante a semana, que são eventos de negócio, né? Pedirem para a nossa hotelaria, eles estão sempre lotados. Nós temos os eventos de finais de semana que o município promove, que o município abraça, isso tanto faz. Qualquer modalidade, seja ele gastronômico, de cultura, de esporte, de dança, carnaval, turismo religioso, dentre outros, né? Nós fomentamos aí muito em cima disso, para quê? Porque as pessoas venham para Joaçaba, conheçam Joaçaba e automaticamente também fixem recursos aqui no nosso município. Então, Joaçaba é uma referência, como eu disse, vai continuar sendo, e nós estaremos trabalhando todos juntos, né? Com comércio, com indústria, com agronegócio, que são também outros grandes gigantes, né? Que movimentam a economia do nosso município. Então, eu não vejo como a Joaçaba hoje perder mais esse título de polo regional.
1: E prefeito, olhando para os próximos anos, quais os principais desafios que o senhor acredita que Joaçaba precisará enfrentar e quais são as metas da administração para deixar um legado de desenvolvimento para o município?
0: Olha, como eu falei, né? A gente tem muitos desafios, dentre eles a mobilidade urbana. Todo mundo sabe que nós temos cidades aqui, Joaçaba, Herval do Oeste e Luzerna, são cidades conurbadas, são cidades que uma depende da outra no fluxo de veículos. Nós temos aí que resolver essa questão, é uma questão que já vem se arrastando há muito tempo e que, graças a Deus, agora em conversa com o prefeito de Herval do Oeste, principalmente aí onde nós somos mais afetados, a gente tem trabalhado para que a gente resolva isso com o consórcio. Nós temos ainda outros objetivos, que é fazer com que até o final do nosso mandato, em 2 anos, a gente deixe todas essas vias que eu acabei de comentar, Firmo Bernardi, Arvino de Oliveira, Celso Brás de Carli, Campus 1, Campus 2 e o contorno viário interligado, que a gente vai deixar um legado dentro do município, deixando toda uma infraestrutura numa área onde ela não está consolidada como cidade, como nada ainda, para que venha empresas, se consolide lá futuros loteamentos e tenha um desenvolvimento sustentável dentro do nosso município. Então, eu tenho certeza que aquilo que a gente está fazendo e aquilo que a gente vai terminar até o final do nosso mandato, nós deixaremos um legado muito grande ao nosso município. A gente vai contribuir muito para o crescimento, né? São parcerias, né? Essas parcerias, elas têm que ser duradouras e ter uma gestão eficaz com uma equipe voltada ao trabalho para a comunidade. É isso que a gente está fazendo e eu acredito que nós não vamos errar em nenhum momento até o nosso final de mandato.
1: Prefeito, para encerrarmos, que mensagem que o senhor gostaria de deixar para toda a população joaçabense nessa data tão importante que é os 109 anos de Joaçaba?
0: Eu quero parabenizar a todo joaçabense, do bebê ao vovô, das pessoas que começaram esse município, que lembrem, né? Joaçaba é o que é hoje, porque teve pessoas que tiveram a coragem lá no início de emancipar esse município. Esse município que é pai aí de muitos municípios aqui vizinhos, que hoje se transformaram em municípios também, e que todos estão bem, e que a gente tenha essa força, essa vontade, essa defesa da nossa casa, né? Que eu sempre digo que a gente tem que falar bem da casa da gente para que as pessoas venham para nossa casa. E já sabe, é uma casa linda, é uma casa que tem orgulho de receber todas as pessoas que aqui estão e também os que vêm de fora. Então, eu fico muito feliz nesse momento com o prefeito Joaçaba, nesses 109 anos, desejar a todos os joaçabenses, a todas as pessoas que fazem parte de Joaçaba, que fazem parte da história e do desenvolvimento de Joaçaba, os meus parabéns e que a gente tenha aí por muitos e muitos anos juntos ainda, comemorando muitos e muitos aniversários do nosso município.
1: Muito obrigada pela sua participação, prefeito Wilson Sartori, e parabéns a todos os joaçabenses pelos 109 anos de Joaçaba. Eu sou Marivânia Carvalho e esse foi o Administração em Foco de hoje, trazendo todas as novidades da Prefeitura de Joaçaba para você. Voltamos na próxima semana. É com você, Marildo Monteiro.
2: Marivânia, muito obrigado. Obrigado ao prefeito Sartori pela participação no programa de hoje. 18 horas 57 minutos agora.
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2: Muito bem, 18 horas 58 minutos, você está com Rádio Contato e parabéns a Joaçaba, né? Ervaldo Oeste e Luziana, cidades irmãs. Na segunda-feira teremos feriado municipal nas três cidades e um detalhe importante, será feriado nas três cidades então, mas a região tem um dia normal. Vamos às informações da segurança pública, para você que se liga aqui na Rádio Catarinense, Orly Ricardo está chegando para atualizar e informar o nosso ouvinte das informações de hoje. Bem, falando de segurança, podemos informar você que nos acompanha nesta noite que foi preso pela polícia militar um elemento esta madrugada. Orly, você pode ampliar as informações da segurança pública? Diga pra gente aí.
5: Isso aí, Amarildo. Um indivíduo de 24 anos foi preso pela Polícia Militar na manhã desta sexta após assaltar uma farmácia localizada na rua Santos Dumont, nas proximidades da UPA 24 horas em Ervaldo Oeste. A ação criminosa ocorreu por volta das 8h30, quando o ladrão entrou no estabelecimento comercial, simulou estar armado e anunciou o roubo, fugindo na sequência com R$100 retirados do caixa. A PM foi acionada e após analisar as imagens do sistema de segurança do local, iniciou as diligências para localizar o autor. O suspeito foi encontrado por volta das 9h45 na residência de sua mãe. No endereço, os policiais apreenderam as vestimentas utilizadas durante a prática do crime. O sujeito foi preso em flagrante e encaminhado à Delegacia de Polícia Civil de Joaçaba para responder pelo roubo. E a Polícia Militar recapturou na manhã desta sexta-feira um foragido do sistema prisional no bairro Nossa Senhora Aparecida, em Ervaldo Oeste. A guarnição realizava patrulhamento quando abordou o suspeito na rua João de Carvalho, próximo ao cemitério Nossa Senhora da Glória. Ao consultar o sistema, Os policiais constataram que ele havia se evadido do presídio e possuía mandado de prisão em aberto pelo crime de roubo. Como o homem apresentava lesões nos braços e no joelho decorrentes de quedas anteriores, ele foi encaminhado ao Instituto Médico Legal para a realização de exames. Na sequência, foi entregue ao Presídio Regional de Joaçaba, onde permanece à disposição da Justiça, Amarildo Monteiro.
2: Muito obrigado, Orly, pelas informações. Obrigado a todos pela audiência desta sexta-feira. Fique agora com a Voz do Brasil. Nós voltaremos a nos encontrar na terça-feira, às 18h. Bom final de semana, se cuidem.
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7: Olá, boa noite.
6: Boa noite para você que nos acompanha em todo o país.
7: Sexta-feira, 21 de agosto de 2026.
6: Vamos ao destaque do dia.
7: Dia D de vacinação.
6: Sábado é dia de levar crianças e adolescentes de até 15 anos aos postos de saúde.
7: O calendário nacional oferece 20 vacinas que protegem contra doenças como meningite, tuberculose e sarampo.
6: Agosto é mês para intensificar a imunização, como disse Éder Gatti, do Ministério da Saúde.
8: O objetivo é resgatar as pessoas que perderam a oportunidade de vacinação. Nesse momento, o Ministério da Saúde aumenta o abastecimento dos municípios e a gente estimula os municípios a também promoverem ações que intensifiquem a vacinação.
7: Mais de 3 milhões de pessoas não podem abrir conta em plataforma de aposta.
6: São beneficiários do programa, dos programas sociais ou de renegociação de dívidas. Raquel Mariano.
9: A medida tem como objetivo proteger recursos destinados à assistência social e à recuperação financeira das famílias.
7: Cidadão pode contar com atendimento presencial para acessar a conta gov.br.
6: Plataforma dá acesso a mais de 5 mil serviços públicos.
7: Vamos saber mais sobre o funcionamento da conta e níveis de segurança.
10: A conta do gov.br funciona como uma espécie de identidade. Ela é gratuita e pode ser feita por qualquer brasileiro.
6: Hoje, na apresentação da Voz do Brasil, Luciano Seixas e Mariana Jungmann.
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6: Sábado é dia D de vacinação.
7: É hora de atualizar a caderneta e levar crianças e adolescentes menores de 15 anos às unidades básicas de saúde e pontos de imunização em todo o país.
6: A campanha segue até 1º de setembro, com a oferta de 20 vacinas do calendário nacional que protegem contra doenças graves, como meningites, tuberculose e cânceres associados ao HPV.
7: O ministro da Saúde, Alexandre Padilha, fala sobre a vacinação.
11: A campanha de atualização é exatamente porque tem muitas crianças que receberam a primeira, a segunda, mas não receberam a terceira dose de uma vacina que precisa de 3 doses, ou não tomaram o reforço. Como cada vez mais a gente tem mais vacinas incorporadas no SUS, muitas vezes os pais têm até uma dificuldade de acompanhar o calendário. Por isso que eu sugiro aos pais entrarem no Meu SUS Digital, baixar a caderneta de vacina do seu filho no Meu SUS Digital, no celular, porque o próprio Meu SUS Digital manda mensagem para o pai, para a mãe, quando tá para atualizar a vacina, quando tá para vencer aquela vacina, da importância dessa atualização.
6: Para saber mais sobre a campanha de vacinação que ocorre durante todo o mês de agosto, eu e Mariana Jungmann conversamos com Éder Gatti, diretor do Departamento do Programa Nacional de Imunizações. Vamos acompanhar.
7: Diretora Dergatti, seja bem-vindo à Voz do Brasil, um prazer falar com o senhor. O senhor pode começar dizendo pra gente quais são as vacinas e quais os grupos prioritários dessa campanha?
8: É um prazer estar aqui falando com vocês. O público-alvo são todas as crianças e adolescentes com menos de 15 anos de idade. Então, todas as vacinas que fazem parte da rotina de vacinação dessa faixa etária, ela faz parte, então, do escopo dessa multivacinação. Então, nós estamos falando aqui de vacinas contra poliomielite, sarampo, difteria, tétano, coqueluche, e também tem as vacinas de adolescente, como, por exemplo, HPV, e também as vacinas de meningite, as vacinas contra o pneumococo, ou seja, são várias vacinas. A gente está falando de cerca de 20 vacinas que vão estar disponíveis nos postos. São vacinas que já estão nos postos, elas já estão ali disponível para a população na rotina. Porém, a gente aproveita esse mês para intensificar. O objetivo é resgatar as pessoas que perderam a oportunidade de vacinação. Então, nesse momento, o Ministério da Saúde aumenta o abastecimento dos municípios para que tenha mais vacina nos postos e a gente estimula os municípios a também promoverem ações que intensifiquem a vacinação. Como, por exemplo, o dia D, que está sendo chamado para o dia 22, que é um sábado, e também ações extramuro, ou seja, a sair da unidade de saúde para vacinar em ambiente público, ambiente de alta circulação de pessoas. Então, com isso, a gente espera melhorar ainda mais a cobertura vacinal.
7: Pois é, o senhor mencionou aí o dia D, né, que vai acontecer no dia 22 de agosto, a campanha vai até 1º de setembro, mas por que que é importante a gente ter um dia assim de mobilização, né? Por que que o dia D, todo ano o governo faz a campanha e tem sempre um dia D, por quê?
8: Olha, as pessoas, elas têm uma rotina muito intensa, né? Hoje em dia as famílias, tanto os pais quanto as mães, normalmente trabalham, muitas vezes não têm condições de levar seus filhos durante a semana nos postos. Então, a multivacinação é meio que para alertar os pais de que é importante pensar na vacinação e colocar a vacinação em dia. E o dia D, essa ação no sábado, ela serve para aumentar a oportunidade das famílias em colocar a vacinação dos filhos em dia. Então, o dia D tem essa importância. É um esforço a mais que a gente faz para ampliar o acesso e aumentar, consequentemente, a oportunidade das famílias em colocar a vacinação das crianças em dia.
7: E como é que fica, doutor Éder, depois de 1º de setembro? As vacinas vão seguir disponíveis na rede pública? Quem quiser, não tiver conseguido ir durante o período de campanha, é só chegar num posto de saúde e se vacinar?
8: As vacinas vão continuar lá. Então, durante a atividade corriqueira do posto, a pessoa pode procurar a unidade e colocar a sua vacinação em dia, mesmo depois ou antes da multivacinação. Esse é o mês de mobilização. É o momento em que a gente está resgatando aqueles que ficaram para trás, colocar em dia e aumentar a oportunidade da vacinação. Então, o mês é especial, ele é de intensificação, mas a vacinação já é uma rotina no SUS e as vacinas estão nos postos.
7: Doutora Dergatti, esse ano existe uma preocupação especial com o sarampo em 3 municípios de São Paulo, né? Que municípios são esses? O que está acontecendo por lá?
8: Olha, na verdade, a preocupação com o sarampo ela deve acontecer em todo o país. Hoje, o sarampo é uma doença que ela é evitável por uma vacina que nós temos no nosso programa há muitas décadas. Porém, a gente está vendo um descontrole do sarampo no mundo. Só para olhar nas Américas, por exemplo, a gente tem países como Estados Unidos, Canadá, México, Guatemala, que estão com o sarampo sem controle, acontecendo milhares de casos. Agora aqui na América do Sul, nós temos 2 países que têm causado muita preocupação, que é a Bolívia e o Peru. Então, o risco de internalização do sarampo, ele é real e é um risco que acontece em todo o Brasil. E, eventualmente, casos relacionados à importação podem entrar. Então, a recomendação de sarampo é para todo o país. Todo brasileiro tem que ter 2 doses, pessoas de 1 ano até 29 anos, 2 doses, pessoas de 30 a 59, pelo menos 1 dose. E isso está disponível em todos os postos, a vacina está disponível em todos os postos do país e qualquer brasileiro pode procurar uma unidade de saúde. Os 3 municípios paulistas, que é o município de São Paulo, o município de São Bernardo do Campo e o município de Guarulhos, eles registraram casos de sarampo, um conjunto de casos relacionado à importação e que agora está tendo um trabalho muito intenso por parte do Ministério da Saúde e pelo Estado e pelos municípios envolvidos em conter esse sarampo. E nós estamos conseguindo e vamos conseguir acabar com essa circulação. Hoje, São Paulo, Guarulhos e São Bernardo do Campo está com uma recomendação irrestrita, ou seja, sem necessidade de verificação prévia se a pessoa foi vacinada ou não. De todas as pessoas de 6 meses até 59 anos, a vacina está ali sendo feita para toda a população, nessa faixa etária, nesses 3 municípios. Então, é importante que quem vive nesses municípios coloque a vacinação em dia, tome uma vacina contra o sarampo, mas as pessoas de outros municípios, é importante verificar se tem pelo menos 2 doses até 29 anos ou 1 dose de 30 a 59 anos. Muito. Para não deixar o sarampo voltar no Brasil.
7: Nem o sarampo, nem essas outras doenças, né, doutora Ed, que... doutora Eder, perdão. É, que nem o sarampo, nem todas essas outras doenças que estão aí no calendário de vacinação, né?
8: É importante lembrar que as vacinas, as doenças que são protegidas com as nossas vacinas, embora muitas delas a gente não veja mais, como por exemplo a paralisia infantil, desde 1989 o Brasil não tem um caso de paralisia infantil. Entre outras doenças, são doenças que a gente não vê mais, só que elas ainda estão por aí. Tem países que ainda têm paralisia infantil. A gente, de vez em quando, a gente tem um caso ou outro de difteria no país. E embora a gente tenha controlado doenças como coqueluche e meningite, elas ainda acontecem, embora numa frequência menor do que nos anos 80, nos anos 90, ainda acontecem, mas numa incidência mais baixa. Se nós não nos vacinarmos, se nós pararmos com a vacinação, essas doenças retornam e retornam com força. E aí elas podem colocar a vida das pessoas em risco. Então é importante que as pessoas coloquem a sua vacinação em dia e lembrar que vacinar é uma forma de proteger o indivíduo, você vacinado, mas também proteger a sua família e quem convive com você. Porque é uma forma de nós não deixarmos a doença entrar na comunidade, que é a proteção coletiva que as vacinas oferecem.
7: Muito bem, nós conversamos com Eder Gatti, diretor do Programa Nacional de Imunizações. Muito obrigada, doutor Eder, pela sua entrevista aqui à Voz do Brasil.
8: Obrigado pelo espaço. Tchau.
12: As apostas online são um problema.

0: ou de programas de renegociação de dívidas estão impedidos de abrir ou manter contas em casas de apostas online no Brasil, conhecidas como bets. Isso representa mais de 3 milhões de pessoas. Desde outubro de 2025, o SERPRO, empresa pública responsável por desenvolver a tecnologia da informação, criou a plataforma Módulo de Impedidos, que cruza automaticamente o CPF dos usuários com as bases de dados dos programas sociais. A consulta é feita em tempo real pelas plataformas de apostas, no momento do cadastro, e também no primeiro acesso diário de cada usuário. Assim que o impedimento é identificado em uma conta já existente, a casa de apostas tem até 3 dias para suspender e devolver todo o saldo ao titular. A medida tem como objetivo proteger recursos destinados à assistência social e à recuperação financeira das famílias. O bloqueio da conta em bet é feito exclusivamente pelo CPF e não gera nenhuma penalidade para o beneficiário. Raquel Mariano, para a Voz do Brasil.
1: Pretende ingressar ou já está matriculado em um curso de graduação, pode consultar se a instituição e o curso estão regulares junto ao Ministério da Educação.
2: A consulta é feita pelo EMEC, plataforma oficial que reúne informações sobre a educação superior no país.
1: O sistema permite verificar se o curso é autorizado ou reconhecido e se a instituição está credenciada.
2: Também é possível conferir a modalidade de ensino, o número de vagas autorizado e o curso e se o curso está habilitado a funcionar no endereço informado.
1: O diretor de Política Regulatória da Secretaria de Regulação e Supervisão da Educação Superior, Rafael Furtado, reforça a importância de verificar a situação do curso antes de fazer a matrícula.
3: É importante que o cidadão e a cidadã busque a informação de se o curso existe, se a instituição está no cadastro, se ele está regular, se ele tem alguma marcação de supervisão e especialmente também se o curso é reconhecido, porque o curso precisa ser reconhecido para poder emitir diploma. E o segundo tipo de informação importante que o cidadão deve buscar é a informação relacionada à qualidade do curso. O Ministério da Educação, pelo INEP, divulga conceitos e indicadores de cursos e instituições. E os conceitos acima de 3, 4 e 5 são considerados satisfatórios.
2: Para fazer a consulta, acesse emec.mec.gov.br, selecione consulta avançada e escolha a opção de busca por instituição ou curso.
1: Criar uma senha ou mesmo recuperar o acesso da conta gov.br ainda causa dúvidas para muita gente.
2: Para quem precisa de apoio, o balcão do gov.br oferece atendimento presencial para serviços relacionados à conta.
1: Os balcões de atendimento estão disponíveis em 24 estados para orientar na criação, recuperação e segurança da sua conta.
4: Acesso a documentos, consultas de benefícios, declarações fiscais e utilidades por meio de um único login com CPF e senha é o que oferece a conta GovBR. São mais de 5 mil serviços públicos disponíveis, mas muita gente ainda tem dúvidas sobre como utilizá-los. Cidadãos que precisam de apoio com a conta, especialmente aqueles com dificuldades com o uso de tecnologia, como idosos, pessoas sem acesso à internet ou com baixa alfabetização digital, podem contar com atendimento presencial no balcão GovBR. São 292 unidades disponíveis em 24 estados. No balcão, é possível receber orientação para entender o funcionamento da conta GovBR, além de criar ou recuperar a conta de forma segura, como explica o diretor do Departamento de Identidade Digital, Hudson Mesquita.
5: Onde o atendente vai auxiliar o cidadão a criar a sua conta, a recuperar uma senha, fazer uma avaliação biométrica, a entender as camadas de segurança da plataforma, sempre visando que o cidadão tenha o máximo de autonomia no uso dos serviços digitais.
4: E para encontrar a unidade mais próxima, basta acessar gov.br/presencial, selecionar o estado e depois o município. A ferramenta apresenta os endereços disponíveis. Mais informações sobre a conta e os serviços de atendimento estão nos endereços gov.br/conta e gov.br/atendimento. Reportagem Thaís de Araújo.
2: Pois é, a conta gov.br facilita o acesso a diversos serviços públicos pela internet e funciona como uma identidade digital do cidadão.
1: Gratuita e disponível para todos os brasileiros, ela permite consultar documentos e informações, acessar serviços do INSS e da saúde, além de assinar documentos digitalmente.
2: Para garantir garantir mais segurança, a conta possui

0: possui diferentes níveis de acesso, que podem ser ampliados pelo próprio aplicativo.
1: A conta do gov.br funciona como uma espécie de identidade. Ela comprova com segurança nos meios digitais que você é você. A conta é gratuita e pode ser feita por qualquer brasileiro. Ela pode ser usada para diversos serviços públicos, como acessar a declaração pré-preenchida do imposto de renda, os dados da aposentadoria no INSS e a carteira de trabalho digital. Quem se inscreve para o Enem, Sisu, FIES e ProUni também precisa usar a conta. Também é possível realizar a prova de vida digital utilizando o reconhecimento facial no aplicativo gov.br. Na área da saúde, a conta dá acesso a informações como vacinas, exames e medicamentos no Conect SUS. Marilda Castro é doula e utiliza o gov.br para assinar documentos digitais com assinatura eletrônica avançada.
2: Eu uso para assinar os documentos, todos os documentos que assino, né? E também, aí eu comecei a assinar os certificados a partir do momento que encaminharam, né, todos os dados do imposto de renda. Eu também baixo meu imposto de renda por lá. Eu vi que é bem mais prático.
1: A conta gov.br tem 3 níveis de segurança e acesso: ouro, prata e bronze. O nível mais completo é o ouro. Se sua conta for bronze ou prata, você pode subir para o nível mais alto. Na parte de cima do aplicativo gov.br, tem o botão Ver Nível. Quando você clicar nesse botão, vai aparecer o nível da sua conta e a opção Aumentar Nível da Conta. Hudson Mesquita é diretor do Departamento de Identidade Digital do Ministério da Gestão e da Inovação em Serviços Públicos. Ele explica como aumentar o nível da conta gov.br.
3: Uma conta mais simples, onde são validados alguns dados cadastrais do cidadão, que a gente chama de conta bronze, já dá acesso à maior parte dos serviços, públicos, mas se ela precisa acessar um serviço que envolva dados um pouco mais sensíveis, ela precisa ter no mínimo ali uma conta de nível prata. Para esse nível de conta, o cidadão precisa fazer algumas validações a mais. Então, ou acessar com alguma das instituições financeiras que são integradas com o gov.br, ele vai acessar com o mesmo dado da conta bancária dele. Entrar lá com a agência, com a conta, só que ele vai acessar lá no ambiente do banco e o banco é que informa o gov.br. E aí o gov.br dá acesso a novos serviços, né? E aí tem o nível ouro, que é o nível mais seguro de acesso, onde é necessário ele realizar uma validação biométrica.
1: Mas se o cidadão perder o acesso da conta porque esqueceu da senha, neste caso, ele deve clicar em Esqueci Minha Senha e recuperar a conta, como explica Hudson Mesquita, do Ministério da Gestão.
3: Se ela esquecer a senha, a forma de recuperação da senha é a mesma. São os mesmos frutos que ela utilizou para criar a conta. Então, ela pode fazer uma validação facial e criar uma nova senha, ela pode usar o acesso com os bancos só para criar a nova senha, ou ela pode solicitar um código que é enviado por e-mail ou telefone, né, de acordo com o dado que está cadastrado na conta dela. Se vai um código único para o e-mail ou via SMS, ela informa esse código e altera a senha do gov.br.
1: Para criar uma conta ou ter mais informações, você pode acessar na internet a página gov.br ou criar sua conta pelo aplicativo no celular. Reportagem Márcia Fernandes.
4: Neste sábado, 22 de agosto, é comemorado o Dia do Folclore.
0: E para celebrar a cultura brasileira, a gente vai conhecer no nosso quadro A Voz pelo Brasil uma das manifestações mais tradicionais do Maranhão, o Bumba Meu Boi.
4: Patrimônio imaterial do Brasil, a brincadeira movimenta o turismo com uma mistura de música, dança e religiosidade pelas ruas e praças de São Luís.
0: Quem vai contar essa história pra gente é Karine Melo, em reportagem que contou com a produção de Raquel Mariano.
5: Voz pelo Brasil. A história começa com pai Francisco e mãe Catirina. Grávida, Catirina sente o desejo de comer a língua de um boi. Francisco, para atender a companheira, escolhe justamente o animal mais bonito e querido da fazenda, onde trabalha e mata o boi. Quando o fazendeiro descobre o que aconteceu, fica desesperado. Francisco e o patrão recorrem a um pajé. E o milagre acontece. O boi volta à vida. E é para celebrar essa ressurreição que começa a festa. Mas a tradição vai muito além da lenda. Ao longo do tempo, ganhou novos personagens, músicas, ritmos e diferentes maneiras de brincar. são chamados sotaques: matraca, zabumba, orquestra, baixada e costa de mão. Cada um tem sua própria identidade e todos têm a mesma capacidade de fazer uma comunidade inteira se reunir em torno do boi. E é justamente essa diversidade que espalha o Bumba Meu Boi por São Luís. A brincadeira ocupa praças, bairros, terreiros e os chamados barracões, onde os grupos ensaiam, fazem as indumentárias e preparam as apresentações. E antes de ganhar as ruas, o boi passa por um momento especial, o batizado. Uma bênção para pedir proteção e abrir oficialmente a temporada. Os ensaios começam meses antes do São João, depois vem os arraiás, festivais e encontros de grupos que transformam São Luís em um grande palco. Hoje as redes sociais ajudam o turista a descobrir onde cada grupo vai se apresentar e acompanhar uma programação que se espalha por diferentes bairros. A festa movimenta a cidade por semanas e também mexe com a economia. Hotéis, bares, restaurantes, comércio, todo mundo entra no ritmo do boi, como explica a presidente do Boi da Floresta, Nadir Cruz.
6: É uma festa grandiosa, porque as pessoas vêm, alguns para conhecer, outros para revisitar, né? Para acompanhar. A quantidade de pesquisadores, de fotógrafos, de pessoas querendo ver pela primeira vez, tem aumentado a cada ano. A gente percebe, por exemplo, quando chega de maio, junho, julho, até agosto, setembro, a hotelaria do Maranhão é superlotada.
5: Talvez por isso o Bumba Meu Boi seja tão difícil de explicar para quem vê de fora, porque ele não é apenas espetáculo, é memória, pertencimento e fé que passa de geração em geração, como explica Leila Naiva, presidente do Boi de Axixá.
7: Desde pequenininha eu tô aqui no boi, com meu pai. Aí vim com ele, aprendi a bordar, tenho foto antiga minha sentada no chão bordando, junto com as outras bordadeiras.
5: O ciclo termina com a morte do boi. E segundo Zé Hinaldo, presidente do Boi Bumbá Maioba, a cada ano com mais reconhecimento do público.
8: E essa festa de encerramento, ela tem assim também, né, por parte do público, uma adesão muito grande. E esse ano, diga-se de passagem, foi recorde de público na nossa festa, onde ficamos extremamente muito felizes e agradecidos a Deus por ter esse reconhecimento da sociedade.
5: No Maranhão, o boi morre para nascer de novo no ano seguinte. E quando a nova temporada começa, a história de pai Francisco, mãe Catirina e daquele boi que voltou à vida também renasce. Reportagem Karine Melo.

0: agora as notícias do governo federal.
1: E agora com as notícias do Poder Judiciário e do Congresso Nacional. Boa noite, um bom fim de semana.
0: A gente volta na segunda-feira. Até lá, boa noite.
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4: Supremo determina que a Polícia Federal amplie a investigação sobre vazamento de informações sigilosas.
5: STJ fixa tese sobre remissão de pena por aprovação no Enem e no Enseja.
4: TSE vai criar sala para acompanhar questões climáticas que podem comprometer as eleições de 2026.
5: Boa noite, eu sou o Arthur Filho.
4: E eu sou Walter Lima.
5: O Supremo Tribunal Federal determinou que a Polícia Federal amplie a investigação sobre o vazamento de informações sigilosas relacionadas à operação Sem Desconto.
4: A decisão é do ministro André Mendonça, relator do caso no STF. Marcela Luiza.
6: A decisão foi tomada após um pedido apresentado por Fábio Luiz Lula da Silva, o Lulinha, que comunicou ao Supremo a divulgação pela imprensa de informações que, segundo ele, teriam origem em procedimentos protegidos por sigilo. Na decisão, o ministro André Mendonça cita reportagens publicadas recentemente que teriam reproduzido trechos de mensagens, documentos e informações de investigações sigilosas. Mendonça determinou que esses novos fatos sejam incluídos no inquérito policial que já apura a origem dos vazamentos. Segundo o ministro, a investigação deve buscar identificar quem tinha o dever de preservar o sigilo e eventualmente violou essa obrigação.
5: A aprovação no Enem, Exame Nacional do Ensino Médio, e no Enseja, Exame Nacional para Certificação de Competências de Jovens e Adultos, pode ser usada para a redução da pena.
4: Para o STJ, a chamada remissão é possível mesmo que o preso já tenha concluído o nível de ensino avaliado nesses exames antes de iniciar o cumprimento da condenação. Fátima Uchoa.
7: Pelo rito dos repetitivos, a terceira sessão do STJ também definiu que a remissão não pode ser concedida novamente quando a aprovação em algum desses exames já tiver sido usada para reduzir a pena, pois isso seria dupla concessão do benefício pelo mesmo fato. Segundo o relator ministro Reinaldo Soares da Fonseca, a aprovação no Enem e no Enseja exige estudo por iniciativa própria e é um fato diferente da simples obtenção do certificado de conclusão. Como o julgamento ocorreu pelo rito dos repetitivos, todos os juízes e tribunais devem seguir as teses fixadas pelo STJ.
5: A segunda turma do TST manteve a responsabilidade subsidiária do município de Cubatão, em São Paulo, pelo pagamento do FGTS de uma técnica de radiologia terceirizada.
4: Para os ministros, ficou comprovada a culpa do órgão público por não fiscalizar o contrato de prestação de serviços. Mila Amaral.
8: A mulher trabalhou 13 anos no hospital municipal e ficou sem receber após o fim do contrato com a gestora do hospital. O município até assinou um acordo com o Ministério Público para pagar as verbas rescisórias, mas não cumpriu o compromisso. A segunda turma do TST entendeu que não foi uma culpa automática, ficou provado que a prefeitura não fiscalizou o contrato e ainda descumpriu o acordo. Se a empresa não pagar, quem paga é o município em caso de falha de fiscalização.
5: Tribunal Superior Eleitoral vai criar sala para acompanhar questões climáticas que podem comprometer as eleições de outubro.
4: A sala tem o objetivo de monitorar riscos climáticos e garantir a segurança e continuação do processo eleitoral diante de eventos meteorológicos e hidrológicos extremos. Guilherme Firmino.
9: A Sala Nacional de Situação Climática tem o objetivo de mapear zonas críticas e identificar sessões eleitorais em municípios vulneráveis. O acompanhamento acontecerá diariamente e de forma ininterrupta a partir de 24 horas antes de cada turno. A sala contará com representantes do tribunal e de órgãos especializados, que vão poder determinar rotas emergenciais de transporte, reforço dos sistemas de comunicação e orientação em situações de emergência. Locais de votação também vão poder ser alterados em zonas de desastres. Essas decisões vão seguir a orientação da legislação eleitoral.
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5: A você uma boa noite.
4: E um bom fim de semana.
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11: Eu sou Paula Groba.
12: E eu sou Ricardo Nakaoka.
11: E estes são os destaques de hoje do Jornal do Senado, que começa agora.
12: Fim da escala 6x1 e PEC da Segurança Pública chegam à comissão do Senado.
11: Motoristas sob efeito de álcool ou drogas podem ter prisão preventiva.
12: Segurança de implantes médicos para mulheres é tema de debate no Senado.
11: Boa noite.
12: Boa noite.
11: Beber e dirigir podem ter consequências ainda mais graves. Uma proposta pronta para votação na Comissão de Constituição e Justiça permite a prisão preventiva de motoristas flagrados sob efeito de álcool ou drogas que provocarem acidentes graves com mortos ou feridos.
12: O texto também aumenta as penas para casos de homicídio culposo e lesão corporal grave causados por motoristas que dirigem após o consumo dessas substâncias. A ideia é endurecer a resposta da Justiça diante de acidentes que poderiam ser evitados. A reportagem é de Bruno Lourenço.
13: O homicídio culposo no trânsito, agravado pelo consumo de álcool ou outras drogas, pode ter a pena aumentada de 5 a 8 anos para 6 a 10 anos de reclusão. E a punição para lesão corporal grave ou gravíssima, agravada pelo consumo de álcool ou outras drogas, seria de reclusão de 3 a 6 anos, em vez dos atuais 2 a 5 anos. É o que diz projeto de lei em análise na Comissão de Constituição e Justiça. A proposta também muda o Código de Processo Penal para admitir a prisão preventiva nesses casos. O senador Marcos Duval, do Avante do Espírito Santo, destacou que a privação de liberdade é fundamental para conscientizar o motorista infrator e evitar a repetição da conduta ao volante.
14: Queremos que referidos autores passem ao menos um período mínimo na prisão, como um preso comum, ainda que no regime semiaberto ou aberto. A prisão tem um evidente potencial dissuasório e não vemos por que não utilizar quando necessário.
13: O texto, que pode ser votado na CCJ, ainda admite a prisão preventiva em casos de homicídio ou lesão corporal grave causados em virtude de rachas ou de exibição de perícia em manobra de veículo.
11: E uma decisão do Supremo Tribunal Federal ampliou a proteção garantida pela Lei Maria da Penha. As medidas protetivas, antes associadas principalmente ao contexto doméstico e familiar, agora também podem ser aplicadas em outras situações de violência contra a mulher.
12: No Senado, projetos buscam reforçar e tornar mais efetiva essa proteção, com propostas que vão da concessão de medidas por delegados à criação de sistemas de alerta para avisar a vítima sobre a aproximação do agressor. Repórter Marcela Cunha.
15: As medidas protetivas de urgência da Lei Maria da Penha podem ser aplicadas mesmo sem vínculo doméstico, familiar ou afetivo entre vítima e agressor. Esse é o novo entendimento do Supremo Tribunal Federal, baseado num caso de ameaças de um vizinho à vítima, que teve a proteção negada em Minas Gerais. A Lei Maria da Penha também vem passando por mudanças no Congresso. Neste ano, uma proposta aprovada pelo Senado e já transformada em lei tornou o monitoramento eletrônico do agressor uma medida protetiva autônoma. A senadora Damares Alves, do Republicanos do Distrito Federal, afirma que os mecanismos existentes ainda não são suficientes para conter a violência.
16: Nós temos mecanismos de defesa, proteção, e nós não estamos dando conta. O que está acontecendo? Nós vamos ter que parar tudo, gente. E a gente vai ter que rever a violência contra a mulher no Brasil.
15: Entre os projetos ainda em análise no Senado, um amplia a possibilidade de delegados concederem medidas protetivas emergenciais, como o afastamento e a proibição de contato com a vítima. Outro cria um perímetro eletrônico com alertas quando o agressor monitorado se aproximar da área de proteção da mulher.
11: O presidente do Senado, Davi Alcolumbre, encaminhou hoje à Comissão de Constituição e Justiça duas propostas de emenda à Constituição consideradas prioritárias na pauta do Senado. Uma delas trata do fim da escala de trabalho 6x1 e prevê a redução gradual da jornada semanal para 40 horas com 2 dias de descanso remunerado. O relator na CCJ será o senador Omar Aziz, do MDB do Amazonas.
12: A outra é a PEC da Segurança Pública, que terá como relator o senador Rogério Carvalho. A PEC, já aprovada na Câmara dos Deputados, reorganiza o sistema de segurança pública no país. A proposta redefine as fontes de financiamento do setor, incluindo a destinação de parte da arrecadação das apostas esportivas aos fundos nacionais de segurança pública e do sistema penitenciário. As duas propostas agora serão analisadas pela comissão.
11: Um dispositivo médico implantado no corpo para evitar a gravidez pode trazer consequências que vão muito além do efeito desejado. No Senado, um debate chamou a atenção para os riscos e os efeitos adversos relacionados a dispositivos destinados à saúde da mulher, com destaque para o contraceptivo permanente Exur.
12: A Comissão de Direitos Humanos discutiu a segurança desses implantes, a fiscalização sanitária e a importância do consentimento informado das pacientes. Também foi debatida a necessidade de acompanhamento e assistência às mulheres que sofreram possíveis complicações. A reportagem é de Yasmin Rodrigues.
17: A Comissão de Direitos Humanos e Legislação Participativa do Senado discutiu a segurança de dispositivos médicos implantáveis destinados à saúde da mulher, com atenção especial aos impactos relatados por mulheres que utilizaram o sistema contraceptivo permanente Exur. Representando mulheres que passaram pelo procedimento, a presidente da Associação de Mulheres Vítimas do Exur Brasil, Kelly Patrícia da Luz, levou à audiência a perspectiva das pacientes ao buscarem auxílio.
18: Porque quando buscávamos atendimento dentro do HMIB, que foi o único hospital aqui em Brasília que fez a implantação do dispositivo, éramos chamadas por nomes pejorativos por aqueles que deveriam nos amparar e dar assistência.
17: Entre os problemas associados ao Exur mencionados na pauta da audiência estavam relatos de dores crônicas, perfurações de órgãos, migração do material e reações alérgicas. A senadora Damares, do Republicanos do Distrito Federal, questionou a Anvisa sobre o monitoramento do Exur pós-comercialização. Em resposta, Daniel Roberto Corade, gerente-geral de monitoramento de produtos sujeitos à vigilância sanitária da Anvisa, explicou que o acompanhamento é responsabilidade das empresas.
11: Jovens de todo o Brasil ocuparam o plenário do Senado e tiveram a missão de pensar e votar propostas para o país. A experiência terminou com a aprovação de projetos que tratam de temas que fazem parte do cotidiano das novas gerações.
12: Entre as propostas aprovadas pelos jovens senadores de 2026, estão medidas de prevenção à violência contra a mulher, apoio a estudantes e imigrantes e ações para ampliar o letramento digital. Repórter Lana Dias.
19: Uma das propostas aprovadas prevê material adaptado para estudantes imigrantes e protocolos de combate a episódios de xenofobia, que é a discriminação contra pessoas de outros estados, regiões ou países. Outro texto integra a atuação dos setores de educação, segurança pública e tecnologia no combate à violência contra a mulher. A jovem senadora Maria Eduarda Santos de Arruda, de Mato Grosso, saudou a aprovação e destacou a presença feminina nesta edição.
20: A gente sabe que os índices de violência contra a gente é muito grande, seja violência física, moral e qualquer outro tipo de violência, e eu acredito que um trabalho em relação a isso é um grande passo dentro da nossa sociedade.
19: A ideia da terceira proposta é criar a chamada Juventude Sem Barreiras, com ações de letramento digital e estímulo à participação nos processos democráticos. Todas as três serão analisadas pela Comissão de Direitos Humanos e Legislação Participativa, onde podem virar projetos de lei.
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12: Com edição de Paula Groba e trabalhos técnicos de João Lira, o Jornal do Senado fica por aqui. Acompanhe agora as notícias da Câmara dos Deputados e do Tribunal de Contas da União. Boa noite.
11: Boa noite e um bom fim de semana.
3: Minuto do TCU.
22: O Tribunal de Contas da União acompanha o pagamento de benefícios previdenciários pelo Instituto Nacional do Seguro Social, o INSS. A fiscalização analisou dois problemas: a demora para conceder benefícios e o indeferimento de pedidos que atendem aos requisitos. Em 2 anos, foram registradas mais de 22 milhões de solicitações. O TCU reconheceu avanços no acompanhamento da fila. Entre as medidas estão o programa Acelere INSS e novas ações para monitorar os pedidos. Mas a auditoria também identificou que há problemas estruturais. O trabalho apontou dificuldades em tecnologia, automação e capacidade de análise. Para o tribunal, isso faz com que o INSS ainda dependa de programas temporários para reduzir a fila de análise. O tema continuará sendo acompanhado. Saiba mais em tcu.gov.br.
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1: Presidente Hugo Mota defende a soberania do Brasil no setor de saúde.
2: Câmara aprova uso de consórcio público na compra de alimento escolar.
1: Projeto promove ações de atenção à saúde de alunos da educação básica.
2: Comissão aprova a proposta que proíbe taxa mínima de consumo de água.
1: Boa noite. A Câmara analisa projeto de lei que proíbe a cobrança da taxa mínima de consumo de água. O texto avançou na Câmara, como informa a repórter Maria Neves.
23: A Comissão de Desenvolvimento Urbano da Câmara dos Deputados aprovou o projeto que proíbe a cobrança de tarifa mínima de consumo pelas concessionárias de serviços de água e esgoto. O texto aprovado, apresentado pelo relator, deputado Ícaro de Valmir, do Republicanos de Sergipe, estabelece uma nova diretriz nacional para a estrutura tarifária dos serviços de abastecimento de água e de esgotamento sanitário. Pelo projeto, a conta será composta por uma parcela fixa e outra variável. A parcela variável deverá ser calculada exclusivamente em função do volume de água efetivamente gasto pelo consumidor. Já a parte fixa será determinada em função de gastos das empresas, como manutenção da infraestrutura e expansão dos serviços. Ao apresentar o projeto, o deputado Tiago de Joaldo, do Republicano de Sergipe, explicou que atualmente as empresas impõem ao consumidor o pagamento de uma tarifa mínima por consumo equivalente a 10 metros cúbicos por mês. Na opinião de Ícaro de Valmir, a mudança vai promover justiça tarifária para os consumidores.
24: Você consumindo 1.000 metros, você vai cobrado pelos 1.000 metros. Você consumindo 5.000 metros, vai ser apenas cobrado pelos 5.000 metros cúbicos de água. Claro que ainda irá existir uma tarifa mínima, que é uma tarifa muito justa, que é uma tarifa praticamente, vamos dizer, de R$10, R$15, que irá ser cobrada apenas para poder ser levada essa água ou para o tratamento em si de toda a rede de distribuição de água.
23: O projeto original do deputado Tiago de Joaldo proibia todo tipo de cobrança mínima para que o consumidor pagasse somente pela água que gastou. O relator, no entanto, considerou necessário prever uma taxa fixa para a manutenção da rede. Na opinião de Ícaro de Valmir, se a lei apenas proibisse toda a cobrança mínima, poderia criar insegurança regulatória, afetar o equilíbrio econômico de contratos em vigor e transferir custos de forma desordenada para as faixas variáveis de consumo. Pela proposta em análise, os contratos do setor de água e esgoto assinados depois da entrada da nova lei em vigor devem levar em consideração a nova estrutura tarifária. Os contratos vigentes terão de ser adaptados em até 24 meses após a publicação da lei. A proposta, que estabelece uma nova estrutura tarifária para as contas de água, ainda será analisada pelas comissões de Finanças e Tributação e de Constituição e Justiça. Da Rádio Câmara de Brasília, Maria Neves.
0: Desenvolvimento Regional.
25: Charles Fernandes, do PSD da Bahia, destaca a importância do projeto de irrigação do Vale do Uiú, afirmando que a iniciativa é estratégica para impulsionar o desenvolvimento da região. Ele acredita que o empreendimento vai ampliar a produção agrícola e fortalecer a geração de emprego e renda.
1: O deputado diz ainda que o projeto pode transformar o Vale do Uiú em um importante polo de produção agrícola da Bahia e do país. De acordo com Charles Fernandes, a iniciativa responde à crescente demanda global por alimentos e fortalece fortalece o agronegócio regional.
4: Por quê? Não há uma outra fábrica de geração de emprego e renda para aquela região da Bahia que não seja o projeto de irrigação do Vale do Uiú. Esse projeto, ele vai gerar 50 mil empregos diretos e terá um rendimento de mais de R$1,5 bilhão por ano em produção. Haja vista que o mundo precisa de alimento e o Brasil é esse celeiro de produção.
0: Transportes.
25: Carlos Chiodini, do MDB de Santa Catarina, propõe dar o nome de viaduto Casimiro Klosowski à estrutura localizada no quilômetro 43 da BR-280, em Guaramirim. Ele explica que a iniciativa visa homenagear um morador local que atuou na busca por melhorias para a comunidade.
1: Segundo Carlos Chiodini, Casimiro Klosowski foi um dos principais defensores da construção do viaduto que trouxe mais segurança para quem trafega pela rodovia. A proposta também destaca um abaixo-assinado de moradores que pediam que o nome de Casimiro fosse dado à estrutura.
0: Educação.
25: A Câmara aprovou o uso de consórcios públicos na compra de alimentos escolares. A repórter Paula Bittar acompanhou a votação.
5: A Comissão de Constituição e Justiça da Câmara aprovou uma proposta que permite a estados e municípios comprar alimentos para a rede de ensino por meio de consórcios públicos com verbas repassadas pelo Programa Nacional de Alimentação Escolar. A medida facilita a atuação de pequenos municípios que poderão unir esforços para aumentar a eficiência nas compras e reduzir custos. Os consórcios públicos estão previstos em lei e funcionam como associações entre entes federativos com o objetivo de promover ganhos de escala, economia e maior poder de negociação. O autor da proposta, deputado Tiago de Joaldo, do Republicanos de Sergipe, disse que o objetivo é preencher uma lacuna, já que hoje os municípios não podem utilizar recursos federais nesses consórcios para a merenda.
6: Se no caso da merenda escolar, a compra que esse consórcio faz é apenas a partir de recursos próprios dos municípios. Eles não têm uma autorização legal para usar o recurso do Programa Nacional de Alimentação Escolar, o PNAE, para também fazer compras consorciadas. Então, a compra de merenda escolar por consórcio já é uma realidade. Municípios do Brasil inteiro fazem isso como medida de economia, porque você dá escala para a compra, você consegue comprar um volume maior, porque a compra não é apenas para um município, mas para um conjunto de municípios consorciados. E aí os fornecedores conseguem ter um preço melhor, consequentemente barateia para os municípios, permite que os municípios comprem em maior quantidade e também com melhor qualidade.
5: Segundo o texto aprovado, as aquisições por meio de consórcios públicos não afastam a obrigatoriedade de cumprimento do percentual mínimo de aquisição de gêneros alimentícios vindos da agricultura familiar. Esse mínimo deverá ser aferido e observado individualmente em relação a cada ente federativo participante do consórcio. De acordo com a legislação, do total dos recursos financeiros repassados pelo Fundo Nacional de Desenvolvimento da Educação no âmbito do Programa de Alimentação Escolar, no mínimo 45% deverão ser utilizados na aquisição de gêneros alimentícios diretamente da agricultura familiar e do empreendedor familiar rural ou de suas organizações. A prioridade deve ser dada aos assentamentos da reforma agrária, às comunidades tradicionais indígenas, às comunidades quilombolas e aos grupos formais e informais de mulheres. A proposta que permite a compra de alimentos para a rede de ensino por meio de consórcios públicos com verbas repassadas pelo Programa Nacional de Alimentação Escolar já pode seguir ao Senado, a menos que haja recurso para votação antes pelo plenário da Câmara. Da Rádio Câmara, de Brasília, Paula Bittar.
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0: Economia.
1: Fábio Macedo, do Podemos do Maranhão, propõe dobrar de 35 mil para R$70 mil o valor isento de imposto de renda sobre o ganho obtido com a comercialização de bens. Ele explica que o projeto alcança, por exemplo, a venda de veículos usados.
25: Para impedir que o novo teto de R$70 mil perca valor com o passar dos anos, o texto determina reajuste anual pelo IGPM, índice que mede a variação de preços. Fábio Macedo argumenta que o limite atual não é corrigido desde 2005, o que aumenta a tributação por causa da inflação.
1: Júlio César, do PSD do Piauí, quer ampliar os mecanismos de regularização de dívidas tributárias e não tributárias com a União. Ele apresentou projeto que permite descontos sobre multas, juros e encargos e amplia, em casos específicos, o prazo de pagamento para até 240 meses.
25: De acordo com Júlio César, a proposta estabelece condições diferenciadas conforme a capacidade de pagamento do devedor, incluindo pessoas físicas, MEIs e pequenas empresas. O texto ainda prevê a suspensão das cobranças enquanto o pedido de transação estiver em análise.
1: Rodrigo de Castro, do União de Minas Gerais, defende a aprovação de projeto que muda a forma de financiamento da conta de desenvolvimento energético, usada para bancar benefícios do setor elétrico. Hoje, parte dos recursos é arrecadada por meio da tarifa de luz paga pelos consumidores.
25: Rodrigo de Castro explica que o projeto transfere esses recursos para o orçamento da União. Ele explica que, com a mudança, os subsídios do setor elétrico passam a depender dos recursos previstos anualmente e aprovados pelo Congresso Nacional.
0: Saúde.
1: Comissão de Saúde aprova a criação da Política Nacional de Saúde na escola. A repórter Sofia Peçanha tem os detalhes.
8: A Comissão de Saúde da Câmara dos Deputados aprovou o projeto que cria a Política Nacional de Saúde na escola. O objetivo é fortalecer a integração entre as áreas de saúde e educação para promover ações de prevenção de doenças, promoção e atenção à saúde dos estudantes da educação básica pública. Segundo o texto, a política prevê a promoção da saúde e da cultura da paz, o enfrentamento de vulnerabilidades que possam comprometer o desenvolvimento escolar, o fortalecimento da participação da comunidade e a ampliação da comunicação entre escolas e serviços de saúde. Durante a votação, a relatora, a deputada Ana Paula Lima, do PT de Santa Catarina, destacou que a iniciativa fortalece ações já desenvolvidas no ambiente escolar e constrói uma população saudável e consciente.
9: Prevenir não somente as doenças transmissíveis, mas a questão da saúde mental, da cultura da paz, de evitar, por exemplo, que os adolescentes entrem, né, em algum tipo de vício, como vício de fumo, drogas, álcool, e principalmente para trabalhar o esquema de vacinação. E isto é importante relacionar, porque eles também vão comunicar às suas famílias e à comunidade que as vacinas salvam vidas.
8: O texto aprovado, apresentado pela relatora, ampliou a possibilidade de participação na política para escolas privadas, comunitárias, confessionais e filantrópicas de educação básica.
9: Considerando que desafios como a promoção de saúde mental, a segurança alimentar e nutricional e a atualização do calendário vacinal atinge todos os estudantes, independente da natureza administrativa da escola. Propomos ampliar o alcance da política também às instituições privadas, comunitárias, filantrópicas.
8: A relatora incluiu também no projeto ações específicas de prevenção ao uso de cigarros eletrônicos e outros produtos que contenham nicotina. A medida reforça ações de combate ao tabagismo convencional e a prevenção de doenças crônicas não transmissíveis. O projeto determina ainda que o compartilhamento de informações entre escolas e serviços de saúde observe as regras de proteção de dados pessoais e sigilo profissional, além de reforçar ações de atualização do calendário vacinal dos estudantes, com participação da comunidade escolar nas atividades de promoção da saúde. A proposta aprovada determina que a Política Nacional de Saúde na Escola observe as diretrizes do Programa Saúde na Escola já existente no governo federal, sendo facultativa para estados, Distrito Federal e municípios. Da Rádio Câmara de Brasília, Sofia Peçanha.
25: Projeto de Fábio Choquete, do União de Santa Catarina, cria a Política Nacional de Atenção ao Diagnóstico Tardio do Transtorno do Espectro Autista. O objetivo, segundo o autor, é garantir acolhimento, atendimento integral e direitos a pessoas identificadas na adolescência, na vida adulta ou na velhice.
1: O projeto de Fábio Choquete prevê atendimento multiprofissional, apoio às famílias e capacitação de especialistas. A proposta também incentiva campanhas de conscientização, pesquisas e ações para ampliar a inclusão social, educacional e profissional de pessoas diagnosticadas.
25: Flávia Moraes, do MDB de Goiás, defende a aprovação de projeto que inclui nas ações em saúde previstas pelo governo federal o controle de dispositivo eletrônico para fumar, os chamados vapes. Ela reforça a necessidade de iniciativas de prevenção contra o câncer de pulmão.
10: uma das causas mais recorrentes é a utilização de cigarros e agora principalmente os vapes, os cigarros eletrônicos, que para muitos é reconhecido como cigarro que não faz mal, mas pelo contrário, é muito mais prejudicial do que o cigarro convencional. Então nós temos aí projeto que combate a utilização, a comercialização, a fabricação dos vapes no Brasil. Nós criamos, e já é lei, esse já foi aprovado, o Agosto Branco, que é o mês de prevenção ao câncer de pulmão.
1: Flávia Moraes ressalta que o projeto também tipifica como crime contra a saúde pública a fabricação, importação, comercialização, distribuição, armazenamento, transporte e propaganda de dispositivos eletrônicos para fumar.
0: Presidência.
25: O presidente da Câmara defende soberania do país na área de saúde. Hugo Mota participou de eventos sobre o tema e a repórter Silvia Munhato acompanhou.
13: O presidente da Câmara dos Deputados, Hugo Mota, disse nessa quarta-feira que não há soberania nacional sem soberania sanitária. Ele discursou no 5º Fórum Saúde, uma parceria da Esfera Brasil e da farmacêutica EMS.
14: Não há soberania nacional plena sem soberania sanitária. Um país que depende do exterior para produzir medicamentos, insumos e tecnologias de saúde é um país vulnerável. Isso a pandemia nos ensinou de forma dura e desse aprendizado nós não podemos esquecer.
13: Segundo Mota, a saúde é um direito constitucional, mas também um pilar estratégico da economia. E citou várias iniciativas na área aprovadas pela Câmara nos últimos tempos, como o programa Agora Tem Especialistas e a regulamentação da reforma tributária, que assegurou o tratamento diferenciado para medicamentos e dispositivos médicos.
14: Temos trabalhado por um ambiente que combine segurança jurídica, competitividade e inovação. Nesse sentido, o marco das pesquisas clínicas colocou o Brasil em novo patamar de atração de investimentos.
13: O presidente da Câmara também destacou a análise do projeto que regula o uso da inteligência artificial. Segundo ele, a Câmara está empenhada em entregar ao Brasil uma regulação equilibrada, que assegure direitos e, ao mesmo tempo, estimule a pesquisa e o desenvolvimento da inteligência artificial e de suas aplicações. Da Rádio Câmara de Brasília, Silvia Munhato.
0: Justiça.
1: Samuel Viana, do União de Minas Gerais, apresentou o projeto que reforça as prerrogativas dos advogados no acesso a certidões e informações de documentos nos órgãos públicos. A proposta obriga a administração a receber os pedidos com prazo para resposta e justificativa em caso de negativa.
25: Samuel Viana considera que a medida reduz obstáculos burocráticos que podem prejudicar a defesa dos cidadãos. O texto classifica como violação de prerrogativa profissional a recusa injustificada, a omissão de resposta ou a negativa sem fundamento legal.
1: Aline Gurgel, do União do Amapá, defende a criação de uma política nacional para aumentar a segurança de recém-nascidos em maternidades e hospitais. O projeto da deputada prevê medidas para evitar o desaparecimento, a troca, o sequestro ou a retirada indevida de bebês.
25: Entre as medidas, Aline Gurgel cita dispositivos de monitoramento, controle de acesso às áreas de internação e protocolos específicos para alta hospitalar. A proposta também prevê que o Ministério da Saúde estabeleça regras nacionais de prevenção e resposta a ocorrências.
0: Segurança Pública.
1: Proposta veta condenados por agressão contra mulheres de prestar concurso público e ocupar cargos comissionados na administração pública. Autor da matéria, Bebeto, do PP do Rio de Janeiro, defende a necessidade de endurecer o combate à violência de gênero.
15: Isso vem de encontro ao aumento do feminicídio, aumento das agressões contra as mulheres. Mesmo com medida protetiva, o agressor de mulher hoje no Brasil, ele não tem medo da lei. Ele não tem medo, ele continua praticando com medida protetiva. Existe a maioria, 70% hoje dos mandatos de busca e apreensão, mandato de prisão, é a Lei Maria da Penha no Rio de Janeiro. porque os agressores de mulheres não têm limite.
25: O parlamentar também cita dados sobre violência contra a mulher no Rio de Janeiro, especialmente na Baixada Fluminense. Bebeto conclui que o projeto pretende ampliar punições e criar mecanismos de restrição para os autores de agressões.
1: Projeto de Andra Moura, do União de Sergipe, autoriza o juiz a decretar a prisão preventiva por iniciativa própria em situações de extrema urgência. A proposta permite a prisão sem pedido prévio da polícia ou do Ministério Público quando houver risco à vida da vítima ou de testemunha.
25: De acordo com Yandra Moura, a mudança busca dar resposta rápida em casos de crimes hediondos ou violência doméstica contra vulneráveis. Para ela, a atuação do juiz evita que a burocracia prejudique a proteção imediata às vítimas.
1: Termina agora o Jornal Câmara dos Deputados, produzido pela Rádio Câmara, com trabalhos técnicos de Wellington Teles e apresentação de Márcio Aquiles Sardi e Val Monteiro. Boa noite.
25: A Voz do Brasil volta na segunda-feira. Boa noite e bom final de semana.
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1: Neste sábado, 22 de agosto, o Brasil inteiro está mobilizado para proteger nossas crianças e nossos adolescentes menores de 15 anos. É o dia D de vacinação. O Ministério da Saúde garante 20 imunizantes seguros e eficazes pelo SUS. Vacinas que protegem contra doenças graves, como sarampo, poliomielite, meningites, pneumonia, coqueluche, febre amarela, influenza, Covid-19, dengue e contra o HPV, um vírus que pode causar diversos tipos de câncer, especialmente o câncer do colo do útero. O meu convite é também um apelo. Leve suas crianças e seus adolescentes a uma unidade de saúde. Procure o posto do SUS mais próximo e leve a caderneta de vacinação na mão ou no celular. O Brasil tem unido forças para recuperar as coberturas vacinais do calendário infantil. Todo esse esforço do povo brasileiro já é reconhecido no mundo todo. Segundo o Unicef, o Brasil reduziu em 86% o número de crianças que não haviam recebido a vacina contra a difteria, tétano e coqueluche. E o SUS passou a oferecer mais uma grande conquista da ciência: a vacina pneumocócica 20 valente. A Pneumo 20, que só tinha na rede privada, e agora faz parte do calendário nacional de vacinação. Essa vacina protege contra 20 sorotipos da bactéria pneumococo, incluindo aqueles que mais provocam casos graves, sequelas e mortes por pneumonia, meningite e outras doenças. É assim que o Brasil cuida do seu futuro, valorizando a ciência, fortalecendo o SUS e garantindo políticas públicas que salvam vidas. Quero fazer um alerta muito especial sobre duas vacinas. Uma contra o HPV, um vírus que causa câncer, e a outra contra o sarampo. Em 10 anos de imunização contra o HPV, a prevalência dos tipos de HPV em mulheres vacinadas caiu em 81%. Isso é um marco histórico. Por isso, se você é responsável por um menino ou uma menina na faixa etária indicada, não deixe essa proteção para depois. Vacinar contra o HPV hoje é ajudar a prevenir o câncer no futuro. É uma proteção que pode durar por toda a vida. Já o sarampo é o vírus mais contagioso entre os seres humanos. Em 2024, recuperamos o certificado de país livre do sarampo. Mas os casos da doença explodiram nos Estados Unidos, no México, no Canadá. Desde então, o Brasil tem registrado casos vindos de fora do país. Por isso, toda a atenção das famílias e do SUS é necessária para impedir que o sarampo volte a circular no nosso Brasil. A vacina que protege contra o sarampo é a tríplice viral. Também previne a caxumba e a rubéola. Eu sou médico infectologista, especialista em vacinas e pai de uma criança. Por isso, quero fazer um chamado muito direto às mães, aos pais, aos avós e a todos os responsáveis. Não deixem que as notícias falsas coloquem em risco a saúde das nossas crianças. Vacina é proteção, vacina é cuidado, vacina salva vidas. Vacina no SUS é alívio para o bolso das famílias. Vamos mostrar mais uma vez que o Brasil sabe se unir para proteger aquilo que tem de mais importante: a vida e o futuro das nossas crianças. É vacina no braço e proteção para toda a vida. Vamos vacinar.

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